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0: Acabamos de escutar o terceiro andamento Allegro Moderato ma Risoluto da sonata para flauta, viola e harpa do compositor Claude Debussy, interpretado pelo trio Debussy de Paris, com Jacques Royer na flauta, David Binder na viola e Francis Pierre na harpa. A partir das 2 da manhã vamos escutar a Opus número 12 da coleção Tout Espoir est Perdu para a bateria de 8 peças, guitarra distorcida e caixotes do lixo amplificados, interpretada pelo grupo de 9 virtuosos Sipcot.
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Olá, boa noite. Cover de Bruxelas, edição para 23 de abril de 2026, hoje dedicada aos Portishead, a banda de Bristol, composta pelo trio Beth Gibbons, Geoff Barrow e Adrian Utley. Estrearam-se em 1994, 22 de agosto, com o álbum Dummy, de onde retiramos este Glory Box. Ficou aqui a versão de John Martin, o grande John Martin, um disco de versões de 98 da Church with One Bell. Seguimos com outra versão para este Glory Box, desta vez uma versão em jazz pelo trompetista Michael Sarian.

Duas canções do álbum Dummy, a estreia dos Portishead em 1994. Primeiro ouvimos Glory Box na versão do trompetista Michael Serian, é o álbum Esquina de Abril de 2025. Depois fomos até Wandering Star na versão de Will Holland, mais conhecido por Quantic, aqui acompanhado pelo Combo Bárbaro. É uma das versões incluídas num disco da editora Through Sots, editada em 2009, só com versões. O disco chama-se Unfold Presents Through Sots Covers e trazia esta de versão de Wandering Star de Quantic and His Combo Bárbaro. Ainda mais um tema para o álbum Dummy, desta vez o clássico Roads. Aqui, noutra variação, vamos até ao doom metal dos britânicos My Dying Bride, também para um disco de versões, desta vez da editora Peaceville, uma label da Music for Nations. O álbum chama-se Peaceville X, é um disco só de versões e os My Dying Bride escolheram este Roads.

Cover de Bruxelas hoje com a música de Geoff Barrow, Beth Gibbons e Adrian Utley, ou seja, os Portishead. Ouvimos Roads de Dummy, a versão dos My Dying Bride, e depois um lado B do single Sour Times, editado em abril de 95, aqui na versão de David Mills, ou seja, mais conhecido por The Mills. Editou em 2004 o disco Bossa Novando com versões, uma delas era este It's a Fire dos Portishead. Agora vamos para um grande disco de versões editado em 1999, Tom Jones e companhia, sempre com vários convidados. O disco chamava-se Reload e é uma canção, ele escolheu dos Portishead uma canção do álbum de 97, o segundo de originais dos Portishead, de título homónimo, apenas Portishead. Tom Jones, neste caso, escolheu All Mine e convidou para o acompanhar os Divine Comedy.

All Mine, Tom Jones na companhia dos Divine Comedy, o álbum Reload, disco de versões de Tom Jones em 1999. All Mine era uma canção do segundo disco dos Portishead, editado em 1997 e de título homónimo. Os Portishead editaram no ano seguinte um disco ao vivo, Roseland, New York City, e depois entraram num hiato, regressariam só em 2008 com o álbum Third, o terceiro e último disco de originais da banda de Bristol. Pelo meio, Beth Gibbons editou Out of Season em 2002 na companhia de Rusty Man. Do terceiro álbum dos Portishead vamos ficar com a versão de The Rip para o piano de Christopher O'Reilly.

Voltamos a Glory Box do álbum Dummy dos Portishead, com esta versão vinda da Holanda, Sim Tolson. É o álbum Baggage, ou melhor, o EP Baggage de 2011. Para trás ficou a versão ao piano de Christopher O'Reilly, o álbum Out of My Hands, um disco de versões ao piano, editado em 2009 por Christopher O'Reilly, escolheu The Rip do terceiro álbum dos Portishead. Eles que voltaram aos discos 9 anos depois, com o disco Third em 2008, mas reuniram-se em 2006 para fazer uma versão de uma canção de Serge Gainsbourg. A canção chamava-se Requiem for Anna e fazia parte de um tributo a Serge Gainsbourg de título Monsieur Gainsbourg Revisited. Vamos ficar com essa versão dos Portishead para uma canção de Serge Gainsbourg.

Quase no final esta emissão da Cover de Bruxelas, hoje dedicada aos Portishead, voltamos ao álbum Reload de Tom Jones, disco de versões onde ele faz, juntamente com os Portishead, uma versão deste Motherless Child, no original um tema tradicional que se chamava Sometimes I Feel Like a Motherless Child. Para trás ficou também a versão dos Portishead de Reckon for Anna, uma canção originalmente escrita por Serge Gainsbourg em 1987 para a voz de Anna Karina, o álbum Anna de 67. No original a canção chamava-se Un jour comme un autre e por isso mesmo os Portishead dedicaram esta canção a Anna Karina e chamaram-lhe Reckon for Anna. Vamos terminar esta edição dedicada aos Portishead com uma versão já de 2026, é o álbum de beneficência de título Help 2, traz uma versão de Bat Gibbons para Sunday Morning dos Velvet Underground. O álbum Velvet Underground and Nico de 1967 saiu inicialmente em dezembro de 66 como single. São as despedidas de Rui Ferreira, a Cover de Bruxelas volta na próxima semana, depois das 11 à Talk Talk Talk. Boa noite.

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0: Muito boa tarde, sejam bem-vindos a mais uma de Santos da Casa, emissão de Santos da Casa em dia 25 de Abril, em dia de Festival Santos da Casa. Hoje estamos em Ceira, a partir das 10 da noite, concerto de Electric Man e depois DJ Santos da Casa. E temos hoje connosco o Tito Pires, o Electric Man. Boa tarde.
1: Olá, boa tarde.
0: Ok, boa tarde, estamos a funcionar. Começamos, digamos, pelo princípio, já lá vão 10 anos.
1: Verdade.
0: E, digamos, com este projeto, digamos, pela primeira vez em Coimbra, fala-me um pouco de expectativas para mais logo na Associação Recreativa e Musical de Ceira.
1: Não, as expectativas são sempre as melhores, ainda por cima é a primeira vez que estou em Coimbra, já há muito tempo que queria vir cá, obviamente. Isto é a cidade que respira rock, pelo menos em Portugal, é das que mais respira rock, portanto... Faz sentido e a expectativa é sempre alta.
0: Este projeto é um projeto, digamos, dos últimos 10 anos, como dizia, mas estiveste envolvido noutros projetos, que nós também por aqui mostramos no Santos da Casa. Quando começou o Electric Man, o que é que tu querias, digamos, fazer? Onde é que tu querias chegar com este projeto?
1: Bom, eu queria, em primeiro lugar, conseguir fazer algo sem estar dependente de outros fatores. Acho que eu sou bastante produtivo e muitas vezes em trabalhos de grupo não funciona tão bem porque é difícil conjugar as vidas pessoais e profissionais de cada um e depois há trocas e depois há muita energia gasta para fazer uma coisa acontecer que depois não acontece e se atrasa constantemente. Isso dava-me completamente cabo da cabeça.
0: Ao longo destes 10 anos, o processo criativo de Electric Man mudou, continua na mesma. Tu tens que te sentar, digamos, para dizer vou criar, vais anotando ideias. De antes era num bloco de notas, hoje num telemóvel. Começas, digamos, por um riff, por uma linha melódica, começas por um texto e depois vais buscar os textos, que fazes textos antes de ter linhas melódicas, como é que é? Como é que é o processo de Electric Man?
1: Normalmente nasce um improviso, sento-me a tocar guitarra e vou gravando alguns riffs que depois vou recortando e vou juntando, e a linha de voz, quando existe, é sempre a última. Aliás, faço a melodia e depois essa é a parte mais chata, é encaixar ali uma letra que faça sentido e que soe bem. Em primeiro lugar tem que soar bem porque é de música que se trata, portanto isso é a prioridade sempre. Depois as coisas, a forma de trabalhar manteve-se mais ou menos igual, se bem que me dei já no final alguma liberdade para criar algum, como já tinha um repertório suficiente para tocar ao vivo há algum tempo, permiti-me fazer algumas músicas que poderiam não ser possíveis tocar ao vivo, ou seja, que ficavam só em disco, mas depois não passavam para o vivo, porque essa parte de tocar ao vivo compromete-me a composição, porque eu tenho que estar uma música composta por loops e que seja depois possível eu concretizá-la ao vivo. E há músicas que não têm essa possibilidade, mas que eu mesmo assim quis pô-las em disco porque gostava muito delas e porque faziam sentido, porque faziam parte, tinham a sonoridade de Electric Man. Mas depois estruturalmente não conseguia passá-las para live, mas acho que foi bom colocá-las em disco, pelo menos.
0: Para além digamos, das tuas criações, tens algumas versões, algumas covers. Quando escolhes uma canção, quando pegas numa canção para tratar à tua maneira, é a banda, é a canção, o que é que a canção tem que te dizer? O que é que a banda tem que te dizer?
1: Por norma é mais a canção, mas obviamente que há sempre uma ligação à banda. Mas tem que ser aquela música. Normalmente é uma música, em primeiro lugar, convém que seja, que tenha um registro bastante diferente do meu, para eu poder mexer naquilo e não ser só uma
0: cópia.
1: Exato, aí não tinha qualquer interesse. No caso, a última, por exemplo, que fiz com da New Wave dos Parkinson's, foi ao contrário. A música tinha tudo a ver comigo, mas eu tive que a transformar numa versão mais calma para não ser a mesma coisa, não é? Se pusesse só uma eletrónica por trás e mantivesse a velocidade, se calhar ficava demasiado parecido.
0: Os de Parkinson's já deram algum feedback?
1: Já. Segundo sei, gostaram bastante, sim.
0: E outras, digamos, outras versões que, digamos, que fizestes?
1: Bom, há uma. A primeira que fiz talvez foi da Mother, dos Danzig. Essa aí veio do. Ainda era nos tempos da faculdade e a malta que ainda nos juntamos todos os anos, juntamos sempre numa semana. E era daquelas músicas que passava sempre nas nossas festas, portanto tinha debaixo do olho já há algum tempo. Depois foi a Hong Kong Garden, dos Suxy and the Benches, que é uma banda que eu gosto mesmo muito. E surgiu. Eu acho que tinha mais do que uma música para lhe dar outra roupagem, mas acabou por ficar essa. O que é que fiz mais? Já fiz mais algumas. que agora tinha que ir a uma casa.
0: Much More Space.
1: Much More Space não é a versão, mas tem uma participação da Suspiria.
0: Da Suspiria.
1: Que surgiu até porque quando eu uma altura que eu estava a fazer a aventurar no mundo dos podcasts, mas foi pouco tempo. Mas lembro-me de gravar uma conversa com ela e com o irmão, que tinham os Le Baton Rouge, e já tinha já há algum tempo que queria pôr uma voz feminina numa música, e já tinha aquela música ali de lado para esse efeito, e falei com ela e ela alinhou logo desde o início.
0: Entre, digamos, estas músicas que não são tuas, metes sempre algumas em todos os teus espetáculos, é por norma.
1: É como se já fossem minhas.
0: Sim, são tuas. As
1: a versão, sim. Exato.
0: Trabalhos, digamos, como disseste, tu vais lançando também muitos singles, digamos, individualmente, além de, digamos, dos trabalhos, digamos, álbuns, mas o que é que está para vir, o que é que podes dizer relativamente ao que já tens pensado para os próximos tempos?
1: Eu, na verdade, o que tenho agora pensado é algo completamente diferente e é fora do âmbito de Electric Man na música, mas ainda está assim.
0: Mas continua, mas não é Electric Man?
1: Não é Electric Man. Eu não sei o que é que vai ser.
0: Não, mas estava a dizer se já tinhas pensado que não irias lançar como Electric Man.
1: Não,
0: e com
1: não tinha
0: assim
1: nada pensado para Electric Man, a não ser compilar fazer uma compilação dessas mesmas versões, porque já são algumas e já dá para fazer pelo menos um EP jeitoso.
0: Mas andas a pensar em outras sonoridades?
1: Sim, porque vou sempre compondo, que ainda é a coisa que mais me dá prazer neste momento, é sentar-me a compor e a brincar e a manipular os sons, e depois vão surgindo ideias sempre que não encaixam neste projeto e vão ficando na gaveta e
0: depois alguma coisa que nasce dali. Há 2, 3, 4, 5 títulos?
1: É possível.
0: Ou como é que... Digamos, como é que quando tu te sentas para criar, as coisas vão surgindo e depois tu não as consegues encaixar neste ou naquele projeto, ou tu quando sentas, não, agora vou fazer uma coisa, mas se calhar não quero fazer uma coisa para o grupo A ou para o grupo B.
1: Não, eu na verdade tento ser o mais espontâneo possível. E depois, como já tenho a minha forma de trabalhar, acabo por ter ali alguma identidade que vai, sem pensar nisso, que vai sendo encaminhada para aqui ou para ali. Mas de facto há coisas bastante diferentes, que são assim mais... ou espaciais, ou mais de banda sonora, ou mais, sei lá, que vou deixando na gaveta, e depois aquela gaveta começa a ficar cheia e tenho que fazer alguma coisa com aquilo, ainda não sei bem o quê.
0: Mas, ou seja, para já então, o Electric Man em termos de criações está um bocadinho
1: está adormecido.
0: E em termos de espetáculos, hoje à noite vai estar em Ceira, no Festival Santos da Casa, há espetáculos para breve que possam já ser anunciados?
1: Não. O Electric Man está mesmo adormecido. Aliás, até porque a parte ao vivo foi a coisa que mais me desgastou neste tempo todo. Porque foi sempre muito complicado o contacto com os programadores, conseguir chegar aos espaços. Dava muito trabalho, eu chegava às vezes a pensar que estava a mendigar quase para tocar. E perdi muito prazer nessa parte por isso. Porque era um campo muito difícil, dava muito trabalho. O retorno mesmo de respostas e tudo é sempre muito, muito, muito complicado. Eu não sei, talvez numa agência seja diferente, porque as coisas vão num pack ou há uma forma de contactar os espaços mais imediata. Mas cansou-me mesmo muito de andar nessa luta, que foi sempre contraproducente. Estava sempre contra a maré, constante.
0: Não tens, digamos, estado em palco nos últimos tempos sem ser Electric Man? Sem ser Electric Man.
1: Aliás, eu lancei o último álbum. Para mim, obviamente, que sou claramente suspeito, mas foi aquele que ficou mais bem concretizado. Se tivesse que escolher um, seria esse, assim, aquele que gosto mais. E dei 2 espetáculos com aquele após ter lançado aquele álbum. Portanto, não surgiu mais nada e eu, às tantas, já nem me apetecia estar à procura, porque já sabia a luta que ali vinha.
0: Obviamente que a música não é, digamos, o teu ganha-pão.
1: Não.
0: Ou seja, como é que tu vês essa questão de, para muita gente, a música ser um hobby, embora um hobby muito levado muito a sério por muitas dessa gente, mas, ou seja, não ser possível em Portugal haver mais gente a poder viver do mundo da música?
1: Pois, eu lido muito bem com isso. Isto é claramente uma paixão, um amor. Isto é claramente amor, porque se não fosse amor, não, sem ser por amor, não, já tinha desistido há muito tempo, certamente. É um amor completamente cego. Mas lido muito bem com isso, até porque dá-me uma liberdade enorme não estar dependente da música para que seja o meu ganha-pão. Portanto, eu, o que faço assim de forma completamente honesta, porque não tenho absolutamente nada a perder. E posso fazê-lo dessa maneira porque tenho um trabalho paralelo que me permite estar confortável para depois fazer para entrar no meu hobby com o coração apenas. Isso é, essa parte é boa, apesar de tudo.
0: Muito obrigado por este pedacinho de conversa. Fica aqui de novo o convite a quem nos está a ouvir para aparecerem mais logo em Ceira, na Associação Recreativa e Musical de Ceira. Há concerto de Electric Man, há também DJ set do Santos da Casa. É um 25 de Abril diferente, mas também é bom, exato, que haja propostas diferentes para os diversos dias do ano. Apareçam, como diz o Tito. Tito, Much More Spice ou Modern Machine? São os dois que têm aqui ao lado.
1: Modern Machine acho que é assim um hit.
0: Um hit, Modern Machine. Vais tocar isto logo, não vais? Vou. Pronto, já ficam aqui mais então um cheirinho do que podem aparecer mais logo a partir das 10 da noite em Ceira. Deixem ver se está ligado a este mesmo.

Modern Machine, outro dos temas que vão poder ouvir mais logo em Ceira, concerto de Electric Man a partir das 10 da noite no Festival Santos da Casa 2026. Antes de seguirmos para a segunda parte, onde vos deixo com uma mixtape, passamos pelos destaques da semana. Santo no Altar para esta semana chama-se O Ódio, single para Gonçalo Guiné. O primeiro álbum aparece em maio. Logo depois recordamos Ruse, e recordamos Ruse, disco Pressão de 2021. E vamos ouvir hoje Valeu a Pena. Primeiro então, ficamos com Gonçalo Guiné.

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1: Bom dia, são 10 horas e chegou o momento de atualizar a informação na antena da Rádio Universidade de Coimbra. Está em marcha o Campeonato de Portugal de Regularidade Histórica, uma competição de automobilismo clássico em que o objetivo é fazer o melhor tempo. O evento arranca hoje em Coimbra com o Rally Queima das Fitas. O circuito da prova vai estar dividido em duas secções. A primeira parte da corrida tem início no Parque Centro Escolar da Sol 1, às 14 horas, e com chegada prevista à Felgueira Mortágua às 19h19, uma secção com cerca de 170 km. Na segunda metade da corrida, com arredondados 62 km, os participantes vão sair de Felgueira para a Rua Larga da Universidade de Coimbra. Espera-se que o vencedor cruze a meta às 22h10. A entrega de prémios vai acontecer às 23h15, com a premiação aos três primeiros classificados: melhor piloto feminina, melhor navegador feminina e melhor equipa estrangeira. Em paralelo, vai estar em andamento o Troféu Estudante, uma competição que permite a participação de duplas universitárias. A iniciativa é promovida pela Secção de Esportes Motorizados da Associação Académica de Coimbra, pela Câmara Municipal de Coimbra, pelo SODI Centro e outras entidades. 8 remadores vão estar hoje no Rio Mondego. É a 43ª edição da Regata Internacional da Queima das Fitas, que já começou há meia hora com uma prova de remo jovem. A competição estende-se durante todo o dia, com as finais marcadas para as 2h30 da tarde. A atividade termina às 5h30, com memorial a José Matos, ex-dirigente, treinador e atleta da modalidade. As várias competições vão ter lugar entre a Ponte Santa Clara e a Ponte Pedonal Pedro e Inês. A organização cabe à Secção de Esportes Náuticos da Associação Académica de Coimbra. A Regata das Queimas das Fitas não se realiza desde 2024, já que o ano passado foi cancelada devido ao mau tempo. A remodelação da ETAR do Chopal vai ser consignada segunda-feira. O investimento de mais de 36 milhões de euros parte das águas do centro litoral. A medida vai permitir renovar o saneamento da cidade e aumentar a eficiência energética. O melhor tratamento de águas residuais vai beneficiar cerca de 200 mil habitantes do concelho de Coimbra, afirmam os responsáveis em comunicação da imprensa.
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1: Hoje vai estar um dia com aguaceiros, segundo dados do Instituto Português do Mar e Atmosfera. Vão estar mínimas de 11 graus e máximas de 20 graus, com precipitação em 100% do território da cidade.

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1: Passaram 3 minutos das 10 horas e o trânsito encontra-se regular na cidade de Coimbra. O meu nome é Pedro Mendonça e a equipa de informação está de regresso hoje às 18 horas com uma síntese informativa. Até lá, continuo na companhia dos 107.9 FM ou em rug.pt. Tenham um excelente fim de semana.
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Bom dia a todos. São cerca das 10 horas de sábado e este é o Músicas no Bolso na Rádio Universidade de Coimbra em 107.9 FM ou em RUC.pt. Eu chamo-me Nuno Videira e nas próximas horas vamos percorrer juntos um pouco de tudo, desde o slowcore, indiecore, dream pop ao folk alternativo. Sem pressa e sem pausas. 12 músicas, 12 bandas, 12 histórias. Hoje há muito para contar. Uma canção de dois acordes, que pode ter sido o ponto de partida de um género inteiro. Uma gravação numa única tarde, numa igreja, com um único microfone e 100 dólares no bolso. Uma letra desenhada num papel rasurado em Berlim, que veio a ser das maiores músicas de sempre. Uma australiana que comprou um ukulele numa loja de sorditos e mudou de vida. E uma banda que decidiu lançar 10 álbuns e 10 singles em 10 anos exatos e depois terminar. Não saiam daí, começamos já. A primeira música de hoje é muitas vezes citada como o ponto de partida de um género inteiro. Há quem diga que o slowcore começa aqui. A banda são os Galaxy 500, formados em 1987 em Cambridge, por três amigos de escola secundária que tinham acabado na Universidade de Harvard, Dean Warriam, Damon Krukowski e Naomi Young. Quando o baixista original saiu, Young juntou-se admitindo abertamente que não sabia tocar baixo. O nome da banda veio do carro de um amigo, um Ford Galaxy 500 dos anos 60. Para gravar o primeiro álbum foram a estúdio com o produtor Mark Kramer, com um orçamento total de 750 dólares. O álbum foi gravado e misturado em 3 dias, Krukowski não tinha bateria própria e usou uma emprestada por um colega de faculdade que a tinha comprado mas desistido de tocar. Esse colega era nem mais nem menos que Conan O'Brien. O single de abertura, Tugboat, foi prensado em vinil azul numa tiragem bastante limitada. É uma música de dois acordes, com uma letra quase minimalista, sobre não querer pertencer a nada. E em particular sobre Sterling Morrison, dos Velvet Underground, que após o fim da banda foi trabalhar como capitão de rebocador num porto no Texas. Em 2012, a música apareceu no filme The Perks of Being a Wallflower, mas já em 1988 era uma das mais importantes do que viria a chamar-se slowcore. Vamos ficar com os Galaxy 500 e o tema Tugboat.

Continuamos neste universo de guitarras que respiram, mas agora atravessamos o Atlântico e chegamos à Inglaterra. Os The Sundays foram uma das bandas mais importantes do indie britânico dos finais dos anos 80. Harriet Wheeler e David Gavrin, enquanto namorados, conheceram-se na Universidade de Bristol e um dia decidiram escrever música juntos sem nenhuma ambição em particular. Em agosto de 1988, após um concerto de abertura em Londres, três jornalistas das principais revistas musicais britânicas, que tinham ido cobrir a banda principal, acabaram por escrever sobre os The Sundays. O que se seguiu foi uma guerra de editoras. O primeiro single, Can't Be Sure, chegou ao topo das paradas de indie britânicas e ganhou a lista dos melhores singles do ano pelo DJ John Peel. O álbum de estreia entrou diretamente no top 5 do Reino Unido. Vamos ficar com o tema Here's Where the Story Ends, dos The Sundays.

Vamos agora falar de uma das figuras mais extraordinárias da música alternativa dos últimos 40 anos, Nick Cave, um australiano nascido em 1957, que foi líder dos Nick Cave and the Bad Seeds desde 1983. O tema que vamos ouvir, de Mercy City, de 1988, tem uma história de criação notável. Cave estava num pequeno quarto em Berlim a trabalhar no seu romance And Has So the Angel, quando ficava preso na escrita, pegava num papel e rabiscava linhas avulsas. Uma dessas folhas tornou-se numa canção sobre um homem no corredor da morte à espera da cadeira elétrica. O título tem um duplo significado liberado. Mercy City é, na Bíblia, a tampa da Arca da Aliança, o lugar onde Deus escuta os pecadores, e é também a cadeira elétrica. Vamos ficar com Nick Cave and the Bad Seeds e The Mercy City.

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Da Nick Cave and the Bad Seeds passamos para os Svelte. Os Svelte foram formados em 1979 por Lawrence e o nome da banda foi inspirado pela forma como o guitarrista Tom Verlaine dos Television enfatizava a palavra Svelte na canção Venus. O momento mais alto da banda foi Primitive Painters de 1985, o único single que chegou a número 1 das paradas independentes britânicas. Foi produzido por Robin Guthrie dos Cocteau Twins e conta com a voz de Elizabeth Fraser, também dos Cocteau Twins, nas harmonias. Vamos então ouvir Primitive Painters dos Svelte.

Mudamos agora para algo mais luminoso, com uma história igualmente improvável. Os Lightning Seed são, na essência, um único homem, Ian Brody, nascido em Liverpool em 1958. Começou na cena pós-punk de Liverpool no fim dos anos 70, numa banda chamada Big in Japan, ao lado de Ollie Johnson, que mais tarde formaria os Frankie Goes to Hollywood, e Bill Drummond, que fundaria os KPLF. Nos anos 80 tornou-se produtor, trabalhou com os Echo and the Bunnymen, com os The Fall e com os The Primitives. Vamos ficar com o tema Pure dos Lightning Seeds.

Existe um fenómeno curioso na história da música independente. Frequentemente, as grandes bandas que terminam dão origem a bandas ainda melhores. É o caso dos Moja Free. Em 1989, no Liceu Reading, Inglaterra, Neil Elstead e Rachel Goswell começaram a fazer música juntos. Eram amigos desde os 6 anos e formaram o Slow Dive, que se tornaram uma das bandas fundamentais do shoegaze britânico. Mais tarde, quando os Slow Dive terminaram pela primeira vez, surgiu o projeto Moja Free. E é com o tema Some Kind Angel do álbum Out of Tune que vamos continuar esta emissão de Músicas do Bolso.

Os Red House Painters, formados em 1988 por Mark Kozelek, foram considerados um dos projetos fundadores do slowcore e do sadcore, géneros que existem precisamente para descrever música que é simultaneamente lenta e quieta, mas capaz de partir alguma coisa por dentro. O tema que vamos ouvir, intitulado Catty Song, foi escrito sobre uma ex-namorada de Kozelek, de nome Catty. Vamos ficar com Catty Song dos Red House Painters.

O Speed the Plug existe ainda desde 1984 e a sua história é das mais entrelaçadas de todo o indie rock americano. A banda surgiu das cinzas dos The Tribes e chegou a incluir a maioria dos membros dos The Phillies. O tema escolhido intitula-se The Tide Won't Tire, do Speed the Plug, e foi retirado do álbum Wonder Wheel.

De seguida, vamos ficar com dois temas, o primeiro dos Pernice Brothers, intitulado Chicken Wire, e o segundo dos Cowboy Junkies, o tema Sweet Jane, uma cover dos Velvet Underground.

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9: Muito bom dia, sejam bem-vindos a mais uma emissão de Contrabando Latino, quinzenalmente neste horário. Hoje vamos até à última década do século passado. Vamos lembrar uma banda que existe desde 1986, ou seja, faz este ano 40 anos que começou a sua carreira. Esteve há alguns anos parada, hibernada, como quiserem. São de Sevilha e ficaram conhecidos por serem uma das bandas de topo do país vizinho no que diz respeito a um estilo, se assim se pode chamar, de agropop. Trago-vos para esta emissão quatro discos datados entre 1991 e 2000. Chamam-se Nome Pieces, que é o Chanclas, são de Sevilha e é com eles que vamos estar ao longo desta hora.

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1: Muito boa tarde, seja muito bem-vindo, muito bem-vinda ao programa Perfil. Hoje trazemos-lhe uma reportagem que revisita a memória coletiva e dá voz a histórias muitas vezes esquecidas. A reportagem Peregrinação Interior, Cântico do País Imerso, foi apresentada na Faculdade de Letras, ou melhor, foi apresentada na Faculdade de Letras da Universidade de Coimbra na passada quarta-feira, dia 29 de abril. Coordenada pelo professor João Figueira, o trabalho propõe uma verdadeira viagem ao Portugal da ditadura e está publicado no jornal digital Sinal Aberto. Os textos são da autoria de João Figueira, a arte e imagem de Beatriz Lencastre e Iris de Jesus e a ilustração de Pedro Pires.

Na sessão de apresentação do trabalho, João Figueira traçou o perfil da reportagem e é essa reflexão que lhe trazemos hoje.

Peregrinação interior dá voz ao país esquecido do Estado Novo. O projeto percorre o chamado País Profundo, através de testemunhos recolhidos em aldeias e vilas do interior, mas também de protagonistas de mudanças.

Mais do que comparar o antes e o depois da Revolução de Abril de 1974, a reportagem procura compreender as transformações sociais vividas no terreno pelas pessoas que atravessaram a ditadura e também tenta compreender a chegada da democracia e o que mudou.

Entre os temas abordados na reportagem estão o isolamento, a pobreza, o trabalho infantil e a falta de acesso à educação durante o Estado Novo para a maioria dos portugueses, mas também as mudanças trazidas pela democracia.

Ao privilegiar a memória vivida, o trabalho constrói uma narrativa plural onde o olhar académico se cruza com a experiência real dos cidadãos.

publicada no jornal Sinal Aberto, a reportagem insere-se num modelo de jornalismo independente, centrado na análise, na profundidade e no pensamento crítico. Um jornalismo que recusa o imediatismo e aposta no chamado jornalismo de lento, contribuindo assim para o pluralismo e para o debate democrático.

O trabalho assume uma posição clara que valoriza as conquistas da democracia, sem ignorar desafios atuais como o despovoamento do interior ou as desigualdades sociais. Na origem do projeto está também uma preocupação, a reescrita ou romantização do passado ditatorial que muitos praticam na atualidade.

O título de Peregrinação Interior é inspirado no livro Vendedor de Passados de José Eduardo Agualusa. João Figueira reflete sobre a forma como a memória pode ser construída ou manipulada. A resposta está em seguir o jornalismo, ouvir quem raramente é ouvido, dar voz ao cidadão comum e recuperar histórias essenciais para compreender o país.

Queria, em primeiro lugar, enfim, fazer uma coisa que já fiz várias vezes, mas impõe-se que faça aqui também, que é, no fundo, agradecer à Comissão Comemorativa dos 50 anos, aqui na pessoa da sua Presidenta, a professora Maria Inácia Rezola, minha colega e minha velha amiga, agradecer, no fundo, a oportunidade deste trabalho. Portanto, quer dizer, isto é, sem o apoio da Comissão, este trabalho não teria sido possível. E, sobretudo, não foi preciso estar com explicações muito, muito prolongadas. Quer dizer, a Maria Inácia, desculpa tratar assim, percebeu imediatamente o alcance do projeto, disse-me, explica-me isso melhor por escrito. E pronto, o projeto foi apresentado e portanto, sem esse apoio efetivo, esta peregrinação interior jamais teria sido possível. Queria também agradecer às pessoas que estiveram mais de perto também envolvidas na concretização e, digamos, e na realização deste trabalho. A Iris de Jesus, desde os primeiros momentos, a Beatriz Lencastre, que está aqui à minha direita, e na fase final do projeto, o Pedro Pires, que eu não sei se já chegou ou se não, se não chegou, estará talvez em peregrinação pelo trânsito, mas portanto também, e naturalmente o Sinal Aberto, que também sem esse suporte não teria sido possível pôr cá fora um projeto desta natureza, porque também nem todos os meios de comunicação estão abertos e disponíveis para trabalhos desta natureza e desta envergadura. Por último, mas não menos importante, agradecer naturalmente à Faculdade de Letras, à sua direção, à doutora Ana Teresa Peixinho, minha velha amiga e colega, que também no primeiro contacto, quando propus esta sessão, imediatamente disse, vamos embora, vamos em frente, e portanto o agradecimento também à Faculdade por esta oportunidade. E naturalmente aos meus amigos que vão depois participar na mesa redonda, a Fátima, a Isabel Camisão, o João Paulo Lourenço Nunes e o Carlos Campenês, uma sessão que vai ter como moderador um doutorando de Ciências da Comunicação, o Gustavo Schwab, também o meu agradecimento pela disponibilidade e pronta resposta, que é uma coisa que na Academia nem sempre acontece, que responderam com uma velocidade absolutamente surpreendente ao convite e ao desafio para participarem nesta sessão. Os jovens estudantes, a quem agradeço a presença, mesmo que sejam forçados a estar aqui, se quiserem também seguir isto de uma forma mais intensa, basta pôr em sinal aberto para a peregrinação interior e aquilo como que por magia aparece-vos logo no vosso monitor e podem também depois seguir aí melhor esta ligeira apresentação. Eu vou tentar ser o mais breve possível, porque interessa muito que eu estou a fazer uma espécie de primeira parte, não é? Portanto, as honras da casa vão ser feitas pela mesa redonda. Eu estou aqui a fazer, portanto, aquilo que na linguagem dos festivais de verão se chama o aquecimento. Portanto, este é mais essa função. Eu vou tentar ser breve relativamente aqui à reportagem, porque o fundamental é que, se tiverem curiosidade, que a vejam, que a leiam, que a possam partilhar. Queria também agradecer, já agora, para não me esquecer, portanto, a presença também de pessoas que são exteriores à Academia, amigos, pessoas que até participaram e que foram entrevistados no âmbito deste trabalho, também a disponibilidade para estarem aqui presentes nesta sessão. Depois, daquilo que já foi dito pela professora Maria Inácia, pelo meu camarada Vitalino, que já fizeram aqui um bocadinho de spoilers nisto, já avançaram aqui alguma coisa sobre o trabalho, digamos que eu vou tentar falar um pouco a partir dos bastidores, isto é, como é que esta ideia surgiu, como é que ela foi desenvolvida, a metodologia, se quisermos, que foi posta em prática. Eu diria que a primeira figura inspiradora para este trabalho foi uma pessoa chamada Félix Ventura. Não é quem estou a pensar. Não é quem estou a pensar. Este aqui também mente muito, é verdade. Este também mente muito e também inventa muitas coisas. Mas este Félix Ventura é uma personagem literária. Ela é o protagonista de um livro chamado O Vendedor de Passados, que é um livro da autoria do escritor angolano José Eduardo Agualusa. E este Félix Ventura ganhava a vida, como o próprio nome indica, justamente a criar passados honrosos
prestigiantes para pessoas que não o tinham. Isto é, os seus principais clientes eram políticos, eram os empresários emergentes, generais, portanto, alta patente do exército, etc, etc. A ação passa-se toda na Angola, na transição do século, dos anos 90 para, assim, do século, dos anos 90 para os anos 2000. Portanto, este Félix Ventura ganhava a vida a isso, portanto, a escrever passados honrosos de pessoas cujo passado era muito, muito, muito, muito duvidoso. E, portanto, há aqui nesta narrativa, a ideia da memória é muito importante, assim como em que se mistura também aquilo que é ficção com a realidade e a própria memória da memória. E isto aqui transporta-nos muito para aquilo que nós temos vindo a assistir nos últimos tempos, que é precisamente também uma espécie de reescrita da história, uma espécie de reescrita de um certo passado, a ir buscar glória e honra a passado que de honra e de glória tem muito pouco, e onde também campeava justamente uma certa ficção, uma certa mentira, uma certa aldrabice, se quisermos pôr isto numa linguagem muito mais prosaica e muito mais popular. Portanto, este é o ponto de partida, que é, no fundo, como é que o jornalismo pode olhar para este fenómeno hoje muito presente na sociedade portuguesa, que é uma espécie de tentativa de reescrita da história. Depois, uma questão de fundo, que já aqui foi aflorada, mas que convém frisar bem, que é o seguinte: não se trata só de, no Sinal Alberto, nós não fazermos jornalismo neutro, e aliás isso não existe. Trata-se de que, para mim, não há discussão possível entre ditadura e democracia. Quer dizer, isto é um trabalho claramente contra a ditadura. Isto não, eu não vou perguntar à ditadura, pode-me falar das suas virtualidades. Como havia no passado, não é? havia um anúncio que era as virtudes da pescada congelada. Quer dizer, quando começaram a aparecer os primeiros congelados nos anos 60 em Portugal. Não, portanto, a ditadura não tem virtudes. Portanto, isto é um claro libelo a um trabalho jornalístico contra a ditadura, e disso não há a menor dúvida relativamente a isso. Portanto, não há aqui qualquer questão. Peregrinação interior e canto do país emerso, no fundo, foram duas, são dois, a inspiração. A peregrinação interior tem a ver com uma obra que está dividida em dois volumes do Alçada Batista, portanto, em que são um conjunto de textos em que ele, de reflexão sobre questões ligadas à política, à sociedade, à religião, etc, etc. E o Cântico do País Emerso tem a ver com a poesia da Natália Correia, e que tem hoje até uma versão muito, muito interessante, uma versão musical muito interessante, e que nós, no final do primeiro capítulo, pomos um extrato. O trabalho está dividido em cinco grandes momentos. Este aqui, o primeiro, portanto, que dá o nome, à peça genérica, o Cântico do País Emerso. Tem depois um outro capítulo, Pé Descalço, Fome e Trabalho Infantil. No fundo, esta é uma das principais revisitações ao Portugal da ditadura. Isto, sobretudo, houve aqui uma preocupação muito, muito importante, que foi, primeiro, não ir falar com politólogos, não ir falar com presidentes de Câmara, não ir falar com deputados, não ir falar com pessoas que estão fartas de escrever e de pensar e de dar opinião sobre isso. Interessou-me ir falar com o cidadão comum, anónimo, eventualmente aquele que nunca falou sequer para um jornalista. E na esmagadora maioria dos casos foi isso que aconteceu. Portanto, as pessoas estavam a falar pela primeira vez para essa pessoa muito esquisita, não é? Chamada jornalista, algumas delas que não tinham visto ou só tinham visto ao longe. E isto aqui é precisamente um mergulho no Portugal profundo da ditadura, onde as pessoas vão contar a partir da sua própria experiência vivida. Isto é, as pessoas que, de facto, algumas delas tiveram, pela primeira vez, tiveram sapatos aos 12 anos, e algumas delas o sapato era um bocado pneu. Pessoas que, de facto, tinham fome, não é? Em que o trabalho infantil era uma constante, em que muitas vezes nem sequer se terminava a instrução primária. Acho que hoje chama-se escola básica, não é? Acho que não, essas designações eu vos confesso que estou um bocado desatualizado. E há muitas pessoas muitos jovens, muitas crianças,
que aos 9 anos, 10 anos saíam da escola e tinham que ir para o campo trabalhar, ou tinham que ir, muitos deles tinham que abandonar, tinham que ir para a fábrica, etc. Portanto, esta é uma revisitação, um mergulho nesse Portugal profundo, que eu em parte conheci. Aliás, há aqui uma fotografia, se alguém for ler esta reportagem, a fotografia que ali vem de uma escola primária na Covilhã, foi a escola primária onde eu andei, e era assim como está aqui. Quer dizer, aqui não é uma imagem do século XIX, nem dos anos 30 ou dos anos 40, não. Era assim nos anos 60, na segunda metade dos anos 60. Era assim, a forma miserável, degradante, como aquilo está. Depois há um segundo momento, que é os médicos do povo, que no fundo vai revisitar a grande mudança, a grande transformação já. Portanto, isto é as grandes virtualidades que têm que ver com a mudança da ditadura para a democracia. Com a ida dos primeiros médicos em 75 para sítios onde nunca tinha havido nenhum médico. Há pessoas que nunca sequer tinham visto um médico, não é? Está ali o Dr. João Paes, que é uma das pessoas que eu entrevistei, quando chegou a um dos sítios, as pessoas deitaram foguetes porque nunca tinham visto um médico. Portanto, é dessas realidades que nós estamos a falar, é dessas realidades que parece que algumas pessoas têm saudades. Mas, por outro lado, também há aqui a presença de médicos que foram para as periferias e ficaram. Portanto, aparecem aqui três grandes retratos, dois no Alentejo, em Ronches e em Évora, e um outro em Trás-os-Montes, em Monte Alegre. A Revolução Cultural também é transição, portanto, em que são contadas histórias que têm que ver com a criação daquela que foi a primeira experiência de um grande centro de arte dramática em Portugal, foi em Évora, e porque é que isso depois não resultou, ou porque é que não foi até ao limite máximo daquele que era o seu projeto. A história que é muito interessante da criação do primeiro coro feminino de canto alentejano, e até a própria luta que elas tiveram, e ainda hoje têm, contra os maridos. Isto é, exatamente, quer dizer, os maridos foram contra inicialmente as mulheres formarem um grupo de canto alentejano. Dizem, bom, já existem os homens, que agora as mulheres também vão cantar para aqui? E a verdade é que elas, que já deram espetáculos por vários sítios do país, não conseguiram ainda aceitar uma digressão ao estrangeiro, já tiveram convite para ir ao estrangeiro, que os maridos não permitem. Quer dizer, que há aqui ainda uma revolução também de mentalidade só para fazer, também são as mais lentas, não é? Mas depois tem aqui outras histórias muito interessantes que têm que ver também com a própria juventude universitária, o envolvimento que ela teve nesse processo. As origens, se quisermos, daquilo que vai depois dar origem, passa o plenário, obrigado a Vitor Jara, não é? E também do próprio Teatro dos Estudantes da Universidade de Coimbra, que esteve profundamente envolvido nas questões políticas, enfim, da luta cultural da época. Temos depois ainda de haver os netos de Abril. Eu fazia questão de incluir neste projeto um capítulo em que fosse ouvir jovens da vossa idade, isto é, jovens nascidos neste século, para quem o 25 de Abril está como a implantação da República estava após a voz. Quer dizer, o que é que o 25 de Abril diz a esta gente? Não, os slogans atuais em casa falavam-nos do 25 de Abril, não falavam como é que eles olham para este país. E o que é curioso, portanto, os jovens que aqui aparecem são 7 ou 8 ou 9, já não me lembro, são jovens que foram entrevistados na zona da Covilhã, em Viseu e em Trás-os-Montes. Portanto, isto foi sempre quando a peregrinação interior é precisamente para pontuar o percurso pelo interior do país, desde o Baixo Alentejo, Zona da Beira, Minho Interior e Trás-os-Montes. E é interessante ver como jovens, todos eles em estabelecimentos de ensino superior, portanto em universidades ou politécnicos, mas apesar de tudo, como as vivências deles de origens rurais têm um pensamento e uma forma de sair, e até preocupações muito diversas daqueles que são os jovens da idade deles, mas que são da cidade. Quer dizer, eu conto esta história muitas vezes. Este aqui, o João, não sei se era João Moraes, em Bragança, que era o mais calado do grupo. Em Bragança eram 4 jovens, era o mais calado do grupo. Ele não havia meio de desatar, e eu perguntei, então, João, como é que é? O que é que acha disto? E a primeira pergunta dele para mim foi assim: sabe como é que está o quilo do Vitelo? Eu disse, epá,
Mais ou menos, pois é. É isso é que me preocupa. É isso é que me... Porque ele é estudante de veterinário no Politécnico de Bragança, mas ele sai do Politécnico. Sabe como é que está o quilo do vitelo? Eu disse, epá, mais ou menos, pois é. É isso é que me preocupa. É isso é que me... Porque ele é estudante de veterinário no Politécnico de Bragança, mas ele sai do Politécnico e vai trabalhar com o pai, vai ajudar o pai.

0: tinha os pais e ela também ajudava, portanto, também tinha uma produção de mel, etc, etc, trabalhava com ovelhas, por aí fora, e sobretudo sem ter uma visão muito ideologizada do discurso, mas tinha uma coisa interessantíssima, que era o sentido de justiça e de injustiça. E todos eles me diziam, e esse discurso foi curioso, porque foi quer em Viseu, quer em Bragança, assim, já viu, quem é que fica com os lucros todos? Dos nossos produtos, etc, etc. Eu depois queria ver se eles conseguiam verbalizar aquilo do ponto de vista mais afinado, do ponto de vista ideológico, eles não conseguiam, portanto não tinham essa base, digamos, teórica, mas tinham o sentido da justiça e da injustiça. Isto é, eles percebiam que havia ali alguma coisa neste mecanismo, em alguém, em algumas estruturas, que ficavam com os lucros e que os pais, afinal de contas, continuavam ali a vender as coisas, os produtos agrícolas, enfim, e tudo o que fosse, e pecuários, enfim, para alguém ter o grosso dos lucros. Portanto, resumidamente, estes são os cinco momentos, e que, para quem é mais novo, este era o país glorioso, não é? Há meio século. Ou seja, se eu vos disser que há 50 anos apenas 1% da população chegava à universidade e que esse número é 7 vezes superior hoje. Que há 50 anos mais de 25% da população era analfabeta, 53% não tinha água canalizada em casa, 43% não tinha esgotos e 36% não tinha eletricidade. Se eu vos disser que há meio século os vossos colegas homens, que então se sentavam onde agora vocês estão, faziam contas e pediam o adiamento da ida à tropa, porque o destino quase certo era irem para as matas de Angola, Moçambique e Guiné, de um metralhador entre as mãos combater, e de onde regressaram sem vida 10 mil militares e cerca de 100 mil acabaram feridos ou incapacitados. Se eu vos disser que nos meses seguintes a abril de 74, houve uma corrida às lojas de eletrodomésticos, porque milhares de pessoas nunca tinham tido um fogão ou frigorífico, nem sabiam o que isso era. Aliás, vamos ouvir um áudio disso. E, nessa altura, fruto de novos direitos laborais, como o ordenado mínimo, a que se seguiram mais tarde o subsídio de Natal e de férias, decisões de inspiração socialista, é um erro da história, provavelmente, e que, tanto quanto se sabe, mesmo as pessoas de extrema-direita hoje não renunciam a esses direitos, estarei certamente a falar de um país estranho e distante, mas era assim em São Portugal há 50 anos. Portanto, esta revisitação ao Portugal da ditadura pelo interior colhe, portanto, um pouco desta experiência, fala de pessoas que falam na primeira pessoa, portanto, passaram fome, passaram por todo este tipo de privações. É evidente que não é meu propósito fazer aqui uma espécie de síntese de tudo aquilo que aqui está, portanto, é fazer uma ligeira apresentação. Eu ia pedir à Beatriz para passarmos o primeiro áudio, que é do Luís Garra, que é um antigo operário fabril, que aos 9 anos saiu de Manteigas com os pais para a Covilhã. A Covilhã, na altura, enfim, pagava-se um bocadinho melhor, mas ele aos 11 anos já estava na fábrica. Não?
1: Estava eu a dizer que eu.
0: É.
1: Eu antes do 25 de abril sabia lá o que era um frigorífico, o que era um fogão em condições, o que era uma máquina de lavar, o que era um. Eu não tinha. Ouvia falar, mas a ignorância era grande, o fanatismo era muito forte, não é? E, portanto, nós não tínhamos acesso a essas coisas. A minha mãe guardava carne no chamado mosqueiro, em que era um armário com uma rede onde se metia a carne para que as moscas, e depois a rede era para que as moscas não entrassem. Portanto, estamos a falar de um. Eu fico impressionado quando ouço alguma gente nova falar do antigamente, sem nunca ter vivido, como é que se pode falar com alguma autoridade sobre aquilo que não conheceram? Isto era uma realidade terrível. Quer dizer, nós não tínhamos acesso a nada. À cultura, mas qual cultura?

0: O desporto era o desporto na rua com a bola de farrapos. E portanto, as águas contaminadas. Portanto, e depois do 25 de Abril, sim, então depois do 25 de Abril vieram a possibilidade do meu pai e a minha mãe poderem adquirir o que até aí não tinham. Greve de minhas contas.
1: Vamos ver agora um pequenino vídeo. Ela é jornalista do Jogo. Neste momento está de licença no jornal O Jogo porque está. Exatamente. Está como. Está trabalhando numa autarquia. Cláudia Oliveira.
2: Que é uma conquista da vida. Da educação, do sistema educativo para todos e do ensino obrigatório. E também, se não existissem estas ajudas, as bolsas de estudo, que eu não conseguia tirar uma licenciatura e teria ficado, até porque a partir dos 15 anos comecei a fazer férias e a trabalhar no supermercado, teria sido muito mais fácil ficar a trabalhar no supermercado. Era mais rápido, era fácil, eu já conhecia e dificilmente, se não tendo estas ajudas, eu seria capaz de conseguir tirar uma licenciatura e sonhar com um objetivo diferente daquilo que trazia de trás dos meus antepassados, dos meus familiares com quem coabitava. Não tinha essa hipótese. E mesmo havendo estas ajudas, foi sempre sendo muito difícil esta conquista. E o facto que eu também sou das mais velhas, e depois ali já tenho outros licenciados, mas eu fui a primeira licenciada da família, dos dois ramos da família, tanto do lado materno como do lado paterno. E isto tem muito a ver com a evolução que a sociedade teve depois do 25 de Abril.
1: Ok. Vamos dar um salto para o capítulo Médicos do Povo. Pegando só nas últimas palavras da Cláudia, que é muito nítido e claro no capítulo dos netos de Abril, que é, de facto, todos eles sublinharem uma circunstância que é evidente, mas que eles faziam questão em sublinhar, que era de que o facto de serem alunos do ensino superior, as oportunidades de vida que tiveram não se comparavam em nada relativamente àquilo que foi o percurso dos pais e dos avós. Em alguns casos, de resto, os avós eram e são ainda analfabetos.
0: Nada para beber é nada para beber, não é? Não haver Coca-Cola, não haver cerveja, nada, nada. Então andámos para ali para conhecer a terra, nos conhecíamos, e vi uma fonte e fomos beber água à fonte. Foi a nossa primeira noite, depois voltámos para a pensão e no dia seguinte, então lá nos encontramos com o pessoal da Câmara, da Junta de Freguesia, e lá falámos da fonte e eles disseram dessa fonte, ainda bem que foram à fonte, que a fonte é muito antiga, a fonte nunca seca. E até assim, até é dito aqui que quem beber da fonte nunca mais sai de tocar de bem. Então chegamos ao diabo, estamos lixados.
1: Este aqui é a voz do cardiologista, o professor Costa Almeida. Isto foi em Castro Daire, portanto ele faz parte do primeiro grupo de médicos que em 1975 fazem aquilo que é conhecido pelo Serviço Médico à Periferia e, portanto, que chegaram a um sítio onde não havia rigorosamente nada. Portanto, em Castro Daire, este era o retrato à época, não é? Portanto, da escassez. Vamos ver agora um pequeno vídeo. É da capela. É isso aí.
3: É um revisitar de tempos, de facto. Muito gratificantes. Eu acho que para as populações e para nós também, que estávamos a iniciar a nossa atividade, vestimos a camisola de Serviço de Saúde, estávamos aqui muito irmanados, uma vontade férrea de poder dar a estas populações aquilo que elas nunca tinham tido e que passaram depois a sentir como seus. Uma forma de poder alguém tomar conta deles, cuidar deles, os cuidados de saúde que de facto, infelizmente, os tempos atuais, de alguma maneira, desvanecem.
1: Isto é, é aqui no concelho da Lausanne, numa terra, numa aldeola chamada Val de Figueiras, onde as consultas eram dadas na capela, que era o sítio mais asseado, né? Mais interessante. Está aqui o Dr. João Paes, que é quem está aqui no vídeo, pode depois dizer isso se quiser. Ou seja, quer dizer, esta questão dos médicos do povo, isso é muito interessante, os relatos, os depoimentos que se colhem aí, porque as consultas poderiam ser dadas na casa do povo, na junta de freguesia, nas capelas, era onde fosse possível. Era onde fosse possível. O fundamental era ir lá. Porque, como vamos ver no depoimento seguinte, havia pessoas a viver em cavernas, não é? Do Jorge Sierra.
4: Mas eu estava a contar um episódio que ainda mostra uma coisa mais estranha. É que, a certa altura, há uma mulher em trabalho de parto que manda telefonar porque precisava de ajuda. E nós vimos perante uma situação que é: então, nós não temos experiência para fazer partos, nós não sabemos fazer partos, e ela também já não pode ser encaminhada para o hospital. E a terra era ao pé de Pindilho, que era uma terra que nós nem conhecíamos, uma terra mesmo, de acesso difícil, etc. Bom, e tivemos que decidir dois, um deles fui eu. E fomos de táxi até Pindilho. A certa altura, passámos uma primeira vila Cova a Colher, e depois começou a estrada a desaparecer. O chofer de táxi que sabia, tinha uma coisa, depois aparece uma anta, até para dar um aspecto pré-histórico real, porque aquilo, a certa altura, é um ambiente de pedras, blocos de erráticos, quase deserto, etc. E tal. A certa altura, o chofer de táxi para e diz: é aqui. Portanto, olha, e vê pedregulhos e tal, e não vê nada. Que eram pessoas que viviam em buracos nas pedras. Em buracos nas pedras. Nos buracos das pedras tinham feito umas portas de ripas, etc. Pré-história, completamente pré-história.
1: A voz é do Dr. Jorge Seabra, um conhecido ortopedista. E portanto esta é são retratos, são fragmentos, enfim, não me quero alongar demasiado, mas é para perceberem no fundo de que é que o trabalho é feito. Quero dizer, não há aqui nenhuma ideia de ficcionar ou de maquilhar bem ou mal o passado. Trata-se no fundo de facto de tentar revisitá-lo da forma mais crua que do ponto de vista jornalístico é possível, precisamente para que aquilo que começa a estar muito esbatido do ponto de vista da memória, não é? Do ponto de vista do conhecimento e do ponto de vista até do próprio discurso, muitas vezes dominante, quer dizer, não possa ser varrido para debaixo do tapete, não possa ser esquecido. Quer dizer, há aqui um património de memória que nós não podemos de forma alguma deixar que outros tomem e que o reescrevam, não é? E que o maquilhem e que o transformem numa outra coisa que de facto não foi. Portanto, isto de facto, quer dizer, este era o Portugal de facto do analfabetismo, do atraso civilizacional, onde de facto esta realidade, onde os próprios médicos, não é? Portanto, como digo a certa altura no texto, têm um choque de realidade, não é? Que isto de facto era extraordinariamente duro, quase agressivo, todas estas condições que foram encontrando. Mas ao mesmo tempo também coisas muito, muito interessantes, não é? Porque se olharmos para o aspecto da cultura, pela primeira vez chegou o teatro e espetáculos a muitas aldeias e muitas vezes onde nunca tinha ido nenhum espetáculo, pessoas que nunca tinham visto teatro ao vivo, não é? Portanto, isso foi também muito interessante, foi também muito gratificante. Isso passou-se um pouco enfim, de norte a sul, com variedíssimas experiências. Aqui, digamos que assumiu-se a experiência do CENDREV, do Centro Cultural de Évora, como, digamos, como uma espécie de farol de todo esse processo, porque ele corporizou, em certa medida, um projeto pioneiro, porque o seu fundador, o seu primeiro diretor artístico, Mário Barradas, no fundo quis, inspirado pela escola e pela experiência francesa, e sobretudo pela escola de Estrasburgo, teatro, portanto, trazer essa ideia para Portugal e, no fundo, fazer uma espécie de revolução cultural a partir do teatro. E aí também fomos ouvir pessoas que, do público, né, pessoas que foram ver os primeiros espetáculos, tivemos nas aldeias, onde foram também apresentados os espetáculos que podiam ser no adro da igreja, podiam ser na casa do povo, também sem muitas condições, mas o fundamental era levar o teatro e a criação artística a todos esses, aspectos. Finalmente, queria dizer o seguinte: se este trabalho é efetivamente algo que não está ali com meias tintas, quer dizer, isto é claramente um trabalho contra a ditadura, e o jornalismo, como eu entendo, jamais pode ter outra posição, quer dizer, porque só a democracia é que permite um jornalismo em liberdade, porque não é a ausência de democracia que vai permitir a prática do jornalismo, pode permitir a prática de uma propaganda, porque o jornalismo que existe em ditadura só pode ser o jornalismo clandestino, não é? Não existe outro. Mas para dizer o seguinte também, quer dizer, que passa por aqui também algumas, digamos, alguma radiografia de algumas questões, isto é, a democracia não é algo que esteja terminado, mas há uma ideia central nisto, que é a seguinte: os problemas da democracia, que existiram sempre enquanto existir a democracia, os problemas da democracia só se resolvem com melhor e mais democracia. Não se resolvem com outra solução que não seja mais e melhor democracia. Portanto, essa é a questão também central, nuclear, que está aqui presente. Muito obrigado pela vossa atenção.

A sessão terminou com um convite à participação, sobretudo aos mais jovens. Conhecer o passado, questionar o presente e construir o futuro é esse o desafio da democracia.

E a fazer-nos companhias teve Carlos Maria Trindade, o trabalho Vitral Submerso. Ouvimos vários trechos deste trabalho de Carlos Maria Trindade. Dizer também que a reportagem Peregrinação Interior, Cântico do País Imerso, foi desenvolvida no âmbito das comemorações do 25 de Abril. Mais do que recordar e celebrar a Revolução de 1974, o importante é continuar a construir sem esquecer o que foi o passado. Até ao próximo perfil, vamos ouvir Benjamin.

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São muitas as vidas que passam ou vivem na cidade de Coimbra e que a ditadura da atualidade não permite trazer na íntegra ou mesmo em parte a antena. Eu sou Isabel Simões.

Estudantes de várias escolas do concelho reuniram-se para apresentar ideias e propostas concretas para o futuro da cidade, numa iniciativa que reforça o papel dos jovens na vida democrática.

A sessão da Assembleia Municipal Jovem foi presidida pela estudante síria que Coimbra acolheu, Shad Mahdi. Na abertura, Gustavo Magalhães, secretário da Assembleia Municipal Jovem, recordou os 52 anos da Revolução dos Escravos e destacou a importância de manter vivo o espírito de Abril. Ao longo da sessão foram várias as propostas apresentadas, todas centradas nos desafios atuais da cidade. Desde a habitação ao emprego, da mobilidade aos espaços públicos, sem esquecer a cultura e o bem-estar dos jovens.

0: Leonor Sousa Carvalho propôs a criação do Centro Cultural Baixinha Coimbra, uma iniciativa para revitalizar a Baixa da cidade. Já Gabriel Henriques destacou a necessidade de melhores condições de vida para os jovens, com mais habitação, emprego e espaços de lazer. Entre as propostas aprovadas, destaca-se a criação das Tardes Jovens, encontros semanais com atividades culturais, desportivas e recreativas em espaços municipais. Uma ideia pensada para promover o convívio e a ocupação saudável dos tempos livres. A natureza também esteve em destaque. A requalificação da Mata Nacional do Choupal surge como oportunidade para aproximar os jovens do ambiente, com trilhos melhorados, iluminação e atividades ao ar livre. Já no campo social, surgiram propostas para reforçar o apoio psicológico nas escolas e melhorar as relações entre os jovens. E na educação, ideias inovadoras como uma plataforma para ligar estudantes a profissionais e ajudar na escolha de carreiras. Foi outra das propostas.
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0: Na mobilidade falou-se em transportes públicos mais eficientes e alternativas sustentáveis, como bicicletas partilhadas. A visão de uma Coimbra jovem ganhou força com propostas para criar um verdadeiro ecossistema de apoio à juventude, envolvendo escolas, universidades e empresas.
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0: A sessão começou com Maria Manuel Leitão, presidente da Assembleia Municipal.
2: Bom dia a todas e a todos, Senhora Presidente da Câmara Municipal, Senhores Vereadores, Senhores Deputados. Os deputados hoje são outros e é com muito gosto que vos dou as boas-vindas à Assembleia Municipal. Queria começar por agradecer a todas e a todos vocês que hoje aqui estão connosco neste sábado de manhã, mas também queria agradecer muito aos diretores das escolas, que se mobilizaram, que se prepararam para estar aqui e seguramente às vossas e aos vossos professores que vos ajudaram a preparar estas intervenções que hoje aqui vão fazer sobre dois temas que escolhemos para esta Assembleia Municipal Jovem. O primeiro é Coimbra Jovem, o que podemos criar, o que podemos pedir, como podemos melhorar a nossa cidade, a vossa voz, os vossos pedidos, as vossas moções, as vossas recomendações, que ouviremos com toda a atenção, nós, deputados da Assembleia Municipal, e também os nossos vereadores e a nossa Presidente, que no final terá a oportunidade de aqui vos responder. E também outro tema que é, com certeza, uma preocupação partilhada por todas e todos que aqui estão connosco, pelas vossas famílias, a quem também agradeço a presença, por nós que desempenhamos cargos no governo local, que é as relações saudáveis entre jovens, dentro e fora da escola. Não vou dizer porque é que este tema nos preocupa, mas vocês sabem e as notícias são públicas, infelizmente, não as melhores. Mas estamos aqui também para dar contribuições para melhorar. Agradeço também aquelas escolas que contribuíram com vídeos que passarão nas redes da Câmara, serão publicados juntamente com a foto desta Assembleia, ficarão disponíveis. Peço-vos que partilhem também nas vossas redes pessoais. Será a maneira também de divulgarmos o vosso trabalho e fiquei muito contente por todos aqueles que tive oportunidade de ver. Sem mais, e de uma forma simples, para irmos ao essencial, que é ouvir a vossa voz, Vou sugerir uma mesa para esta Assembleia. Naturalmente, hoje não serei eu que me sentarei naquela cadeira. Uma mesa que vamos propor à vossa votação e que escolhemos com o seguinte critério. Duas das escolas secundárias que nos convidaram para irmos à escola, com quem tivemos o gosto de poder também preparar esta Assembleia, a Escola Dom Dinis e a Escola Avelar Brotero, um representante de cada escola, já vou dizer o nome deles, será Achad Madir, da Escola Secundária Avelar Brotero, e o Francisco Afonso Martins, da Escola Dom Dinis, a que se junta o Gustavo Lobo de Magalhães, da Escola Quinta das Flores, que foi a primeira das escolas secundárias a responder-nos. Foi um critério objetivo, podíamos ter outro, podíamos ter sorteado, foi este o critério que seguimos. Tínhamos que hoje já ter uma mesa preparada para dirigir os trabalhos. Entre eles escolheram a presidente, neste caso a Chad, que será a presidente, mas foi uma escolha entre os três, mas todos usarão da palavra no momento desta Assembleia. E eu agora vou pôr à votação a mesa. Vocês têm aí o vosso cartãozinho e, se votarem a favor, vão levantar o cartão quando eu disser quem vota a favor. Se votarem contra, levantam a seguir. E se abstiverem, levantam em terceiro lugar. Portanto, a mesa será constituída pela Chad Madir, da Escola Secundária Avelar Brotero, como presidente, e dois secretários, como é costume. Se vierem cá um dia na Assembleia Municipal e ficam já convidados para vir, há sempre dois secretários, e dois secretários, o Gustavo Lobo de Magalhães e o Francisco Afonso Martins. Quem vota a favor, e agora só votam os deputados. Quem vota a favor, levanta o vosso cartão. Já podem baixar. Quem vota contra? Quem se abstém? Então, a mesa foi aprovada por unanimidade. Pedimos uma salva de palmas para a mesa. E a minha tarefa acabou aqui. E peço então aos três colegas deputados municipais jovens para ocuparem os seus lugares na mesa. Eles já sabem quais são. Só mais uma palavrazinha antes de sair daqui. Vocês já assistiram, já aqui estavam. Hoje comemoramos muitas datas. Comemoramos os 52 anos do 25 de Abril. Comemoramos os 50 anos do poder local, é isso que nos faz estar aqui nesta casa, muitas vezes, e hoje também com esta Assembleia Municipal Jovem, e comemoramos também os 50 anos da Constituição. Vocês sabem o que é, com certeza, já aprenderam aquele documento, onde estão as regras, com os nossos direitos, que diz como é que nós nos organizamos, quando votamos, o que decidimos, e eu termino as minhas palavras com aquilo que estava escrito ontem num cartaz que eu tive a oportunidade de apreciar na Escola Martim de Freitas. E dizia assim: 50 anos da Constituição da República. Não podias, hoje podes, meio século de voz própria. É isso, 25 de Abril.
3: Faz hoje 52 anos que o povo disse: já basta. Quero agradecer especialmente à deputada Penso que temos a sala cheia, é prova de que projetos como este motivam os mais novos a terem papel cívico ativo. Agora, colegas, falo-vos em pé de igualdade. Nunca percam este espírito. Mesmo com o ruído do dia-a-dia, lutem sempre pelo que achem estar certo. Respeitosamente, civicamente e, acima de tudo, democraticamente. Vamos então dar início.

0: Muito bom dia a todos que estão aqui, obrigado pela vossa presença. A proposta que eu vim mostrar hoje é a CCBC. O que é a CCBC? É o Centro Cultural Baixinha Coimbra. Aqui em Coimbra, a cidade apresenta várias fragilidades, principalmente estruturais, que dificultam o seu crescimento sustentável e a sua importância na rede urbana nacional, mesmo tendo uma importância histórica e cultural que eu considero incalculável. Mas esses problemas estruturais têm que ser resolvidos, porque senão torna-se difícil para os jovens ficarem aqui na sua plenitude, na sua tranquilidade e poderem viver aqui tranquilamente. E por isso é que eu apresento a minha proposta. A primeira proposta que eu apresento é a reabilitação e repovoamento da Baixa. O que é que eu pretendo com isto? Criar incentivos fiscais ou dar apoios financeiros à reabilitação de edifícios que por muitas vezes estão vazios e também à promoção de habitações. Aqui em Coimbra, principalmente por baixo do viaduto, encontramos muitas pessoas sem teto, muitas pessoas desabitadas, enquanto na Baixa há casas desabitadas, casas abandonadas que estão a ser, na minha visão, desperdiçadas. E para efeito, eventualmente, trabalhar em colaboração com o C, na área da arquitetura e da engenharia. O objetivo é atrair novos residentes e dar uma nova vida a este centro histórico. A segunda é a dinamização da economia e da cultura. Vamos começar a fomentar atividades culturais com espaços próprios e cedidos a preços acessíveis, razoáveis ou, se possível, até gratuitos pela autarquia. Aproveitar o cenário histórico. Nós temos um cenário histórico natural, bonito, muito para apreciar, e acho que poderíamos trabalhar nisso, disseminar pelo país, internacionalmente até, para ter uma maior visibilidade para esta cidade linda, que é Coimbra. Por último, quero dar uma coisa que se tem dado muito a falar, que é a qualificação do espaço urbano e a sua sustentabilidade. Vamos promover a mobilidade acessível, a mobilidade sustentável e, principalmente, a mobilidade verde. Criar espaços para jovens, para conseguirem socializar, para conseguirmos...
1: Desculpa, acabou o tempo.
0: Ok, desculpa.

Excelentíssimos senhores, excelentíssimas senhoras e colegas, começamos por agradecer a oportunidade de estarmos aqui. Ouvir os jovens já é um passo para uma Coimbra jovem. Debatemos este assunto e concluímos que as duas realidades que precisamos de mudar para atrair os jovens são a habitação e o emprego. São problemas de hoje que esperamos que se resolvam até daqui a uma década, porque gostamos de Coimbra e queríamos continuar cá. Além disso, também ganharíamos com mais espaços de lazer, jardins e parques para praticar desporto, brincar ou simplesmente para conviver. Neste ponto, podíamos aproveitar espaços como a Arregaça, a Ponte do Açude e a margem esquerda do Mondego. Podem ser colocados equipamentos multidesportivos e infantis. Também achamos que podia haver mais ciclovias e corredores pedestres. Acrescentamos que Coimbra podia ter mais festivais com bandas e artistas famosos, mas também mais espaços para concertos e teatro ao ar livre. Em suma, queríamos que Coimbra não se esquecesse de nós e da nossa geração, que incentivasse algumas empresas a instalarem-se cá e que construísse ainda habitação mais acessível e que cuidasse de espaços de lazer para usufruirmos bons momentos. Mais uma vez, gostaríamos de agradecer esta oportunidade de podermos apresentar o nosso projeto.

0: Bom dia, excelentíssima senhora Presidente da Assembleia Municipal, excelentíssima senhora Presidente da Câmara, excelentíssimos e excelentíssimas senhoras e senhores vereadores e vereadoras e os demais presentes. Quando falamos de melhorar Coimbra para os jovens, não devemos olhar apenas para as escolas, mas também para os espaços da cidade onde passamos o nosso tempo livre. Num mundo cada vez mais digital, os jovens precisam de mais natureza, mais convívio e mais espaços para viver a cidade. Esse espaço já existe. Chama-se Mata Nacional do Choupal. O Choupal é um dos espaços naturais mais importantes da cidade. É um local com enorme potencial para caminhadas, desporto, convívio e contacto com a natureza. No entanto, muitos jovens acabam por não o frequentar tanto quanto poderiam. Um dos motivos é que algumas pessoas sentem que certas zonas estão um pouco ao abandono. A iluminação insuficiente em algumas zonas, como o bar, a manutenção irregular de certos espaços e a pouca presença de atividades organizadas fazem com que parte da população considere o local menos seguro, especialmente ao final do dia. Para além disso, é importante reconhecer que, após períodos de intempéries, a prioridade deve ser sempre a segurança e o bem-estar das pessoas. No entanto, uma vez normalizada a situação da população, espaços naturais como o Choupal não devem ser esquecidos, pois também merecem atenção e recuperação. Por isso, uma das propostas passa pela requalificação e dinamização deste espaço. Melhorar a iluminação, reforçar a manutenção dos trilhos, assim como do circuito de manutenção. Criar zonas de convívio e promover atividades desportivas e culturais ao ar livre. Um espaço utilizado e cuidado transmite automaticamente mais segurança. Além disso, Coimbra poderia apostar na criação de acampamentos de verão para jovens, aproveitando espaços naturais como o Choupal. Estes acampamentos poderiam incluir atividades de educação ambiental, orientação na natureza, desporto e trabalho em equipa. No Concelho de Montemor-o-Velho já existem iniciativas de verão que incentivam os jovens a participar em atividades ao ar livre e a desenvolver novas competências. Coimbra poderia seguir esse exemplo e criar programas semelhantes. Ao investir no Choupal e em atividades para jovens, estaríamos não só a melhorar o espaço natural da cidade, mas também a criar oportunidades para a juventude viver Coimbra de forma mais ativa, saudável e segura.
1: Baixo na Coimbra, com o objetivo principal de criar espaço

0: Excelentíssima Senhora Presidente da Câmara Municipal, Excelentíssima Senhora Presidente da Assembleia Municipal, ilustres membros e deputados, venho hoje propor não apenas um projeto, mas também um compromisso com o futuro da nossa cidade, a criação de um Centro de Apoio Educativo e Social de Coimbra. O diagnóstico é claro. Coimbra tem hoje mais de 300 casos sinalizados pela CPCJ e cerca de 1.400 processos ativos de RSI. Para muitas destas crianças, o excesso escolar não se deve à falta de capacidades, mas já à falta de um espaço calmo e com as condições adequadas para estudar. No entanto, a solução que propomos é simples e de baixo custo.
1: Como vamos atuar? Através do maior ativo em nossa cidade, o capital humano, propomos estabelecer parcerias com a Universidade de Coimbra para os estudantes de mestrado e voluntários académicos possam apoiar estes jovens, atuando como mentores. Não pedimos a construção de edifícios novos, pedimos a reabilitação de imóveis devolutos.
0: Concluindo, o custo de um jovem que abandona a escola hoje pode tornar-se um custo social no futuro. E com tal, este Centro de Estudos é um investimento na coesão social de Coimbra. Não deixemos que as dificuldades socioeconómicas determinem o futuro de uma criança. Pelo sucesso dos nossos jovens e pela dignidade das nossas famílias, apelo ao vosso voto favorável a esta proposta. Muito obrigada.

0: criação, a proposta da Escola Eugénio Castro, com a criação de um centro de estudos para apoio a alunos que não podem pagar explicações. Quem vota a favor?
1: Sim.

Excelentíssimos senhores e senhoras e caros colegas, atualmente a juventude é associada à energia inquieta de quem quer transformar a realidade, na audácia de questionar o que está estabelecido e na liberdade e na rebeldia que por natureza nos definem. Se eu hoje posso afirmar isto, é porque há exatamente 52 anos a realidade era completamente diferente. Era a opressão e o silêncio que dominavam a juventude portuguesa. As nossas preocupações não passavam pelos nossos sonhos, mas sim pelo medo e pela censura. E nós, como jovens, não nos podemos esquecer. Foi Abril que nos deu a todos voz. Deu-nos escolha, deu-nos liberdade, deu-nos acesso à educação e direitos fundamentais. E, acima de tudo, deu-nos liberdade de nos ligarmos uns aos outros de forma verdadeira. Mas esta liberdade não pode ser tomada como garantida. Hoje, novos desafios ganham mais força. Estou a falar de desinformação, discurso de ódio e radicalismos. E, por vezes, em vez de usarmos esta tal liberdade para construir laços saudáveis, usámo-la para nos afastar. E a questão que se impõe é, afinal, que juventude é que queremos mesmo construir? Uma capaz de dialogar, respeitar e construir em conjunto? É aqui que entra a nossa responsabilidade. E embora não tenha aqui hoje nenhuma proposta concreta, ao contrário dos meus colegas, acredito que são escolhas simples do dia-a-dia que fazem toda a diferença e estas não devem ser descartadas. Estou a falar de combater a desinformação com a educação, responder ao ódio com respeito, ouvir antes de julgar, respeitar, mesmo quando discordamos, não nos resignarmos perante as injustiças e apoiar sempre, mas sempre, quem está ao nosso lado.

colegas, conto convosco para que estas comemorações não se limitem a só um dia. Fortalecer os nossos laços é hoje uma das formas mais importantes de resistência e deve ser praticado todos os dias. Que a liberdade que herdamos sirva para nos aproximar e nunca, mas nunca, para nos dividir. Obrigada.

Senhora Presidente da Câmara Municipal de Coimbra, senhores vereadores e restantes aqui presentes, muito bom dia a todos. É uma grande honra estar aqui a representar o agrupamento de escolas Martim de Freitas. Hoje, considero representar também os mais de 12 mil alunos que dependem do SUMTUC. Hoje propomos então 5 melhorias para proporcionar um maior bem-estar aos nossos jovens. Em primeiro lugar, defendemos que o número de autocarros que circula na cidade ainda não é suficiente para dar resposta aos milhares de alunos dependentes desta rede de transportes. Apelamos também para a substituição e modernização dos autocarros que circulam nas ruas de Coimbra. Consideramos que os jovens merecem melhores condições. Os nossos colegas relatam episódios de furtos em linhas usadas diariamente por muitos estudantes. Pensamos que a presença de câmaras nos autocarros ofereceria maior segurança aos nossos jovens. A segurança dos menores não é negociável. A nossa escola gostaria de reforçar os efeitos benéficos já visíveis do Metrobus. Mais rapidez com vias exclusivas, zero emissões com veículos não poluentes, maior conforto para mais de 100 passageiros e acessibilidades em todas as estações. No entanto, consideramos que os horários e linhas poderiam ser optimizadas para a comunidade estudantil. Muitos alunos vivem a menos de 3 km da escola, mas continuam a optar deslocar-se por carro dos pais por falta de alternativas e até mesmo de tempo. Propomos então um sistema municipal de bicicletas partilhadas com estações das escolas da cidade e até mesmo abrangendo os polos da Universidade de Coimbra. Sugerimos tarifários reduzidos para os nossos jovens. Esta rede ecológica seria um complemento ao Metrobus, oferecendo mobilidade e saúde aos nossos jovens. Em suma, estas medidas propostas para a nossa escola preconizam a garantia de que o bem-estar dos jovens não acaba no portão da escola, mas que se estende às ciclovias, ruas e transportes públicos de Coimbra. Porque uma Coimbra que cuida dos seus jovens hoje é uma cidade com futuro amanhã. Obrigado a todos, viva o 25 de Abril e ao bem-estar dos jovens.

Senhora Presidente da Câmara, senhores vereadores, caros membros desta Câmara, senhoras e senhores. Falar de Coimbra Jovem é inevitavelmente falar do futuro. Mas não há futuro sem memória. E por isso começo por evocar o 25 de Abril, o dia em que Portugal escolheu a liberdade e a participação e a possibilidade de sonhar mais alto. O 25 de Abril não foi apenas uma mudança política, foi uma mudança de mentalidade. Foi o momento em que os jovens passaram a poder ter voz, a poder criar e a poder intervir. Hoje, décadas depois, a pergunta mantém-se. Estamos nós, enquanto cidade, a dar aos jovens as condições para exercer plenamente essa liberdade? Coimbra é, por natureza, uma cidade jovem. Não apenas pela sua história académica, mas pela energia, criatividade e ambição de milhares de jovens que estudam e vivem aqui. No entanto, essa energia nem sempre encontra espaço para se materializar. Criar um Coimbra Jovem não é apenas organizar eventos ou construir infraestruturas, é criar um ecossistema, um ambiente onde um jovem com uma ideia, seja ela cultural, empresarial, social ou tecnológica, encontra apoio, orientação e oportunidades reais de crescimento. Precisamos de espaços acessíveis para eventos, mas também de incubadoras de projetos, de programas de financiamento para iniciativas jovens, de ligações mais fortes, entre escolas, universidades e empresas. Precisamos de uma cidade que não só forme talento, mas que também o retenha. Imaginem uma Coimbra onde os jovens lideram projetos culturais inovadores, onde criam startups com impactos nacionais e internacionais, onde participam ativamente nas decisões da cidade. Isso não é utopia, é uma escolha política e estratégica. Hoje, a mudança constrói-se com ideias na cabeça e ação concreta no terreno, honrando o espírito dos escravos. Coimbra tem tudo para ser o exemplo nacional de cidade jovem. Tem talento, tem história, tem identidade. Porque tal como em abril de 1974, o futuro não se espera, constrói-se. Obrigado.

Senhora Presidente da Câmara Municipal de Coimbra, Senhora Presidente da Assembleia Municipal, Senhores Vereadores, caros colegas, Senhores Munícipes, é uma honra estar aqui perante todos vós nas celebrações de uma data incontestavelmente fundamental para o nosso país. 25 de Abril, Dia da Liberdade, Democracia e, acima de tudo, mudança. A Revolução dos Cravos e o que antecedeu é algo que abordamos na escola, que estudamos, tendo sido a realidade avassaladora de inúmeros portugueses por 41 anos. Contudo, talvez não interiorizemos o quão privilegiados somos por viver esta realidade e temos à nossa mercê um ensino público, gratuito, inclusivo e que nos dá oportunidades destas, pensando no nosso futuro. Assim, pensámos em abrir diretamente uma linha de sugestões a todos os jovens da cidade, criar uma plataforma única e central que funcionasse como elo de ligação entre a Câmara Municipal e a população jovem, divulgada por associações jovens como as AES e a AC. Esta plataforma poderia, onde se poderiam criar também grupos de jovens de voluntariado e promover as atividades da cidade por jovens para jovens. Com o 25 de Abril abriram-se portas para outros valores, como a liberdade de expressão. É por causa desta restauração moral e social que tanto eu como os outros jovens que se encontram nesta sala hoje podemos estar aqui e temos a oportunidade de usar o nosso pensamento crítico, de expressar-nos e dar voz à nova geração que brevemente terá a responsabilidade de liderar o país e, quem sabe, mudar o mundo. Ansiamos continuar o trabalho dos revolucionários de Abril, o trabalho que as pessoas que aqui presentes se esforçam por manter todos os dias, o trabalho da liberdade, igualdade e empatia. Obrigada, viva 25 de Abril.

0: Excelentíssima Senhora Presidente da Assembleia Municipal, Excelentíssima Senhora Presidente da Câmara, Excelentíssimas Senhoras Vereadoras e Excelentíssimos Senhores Vereadores, Excelentíssimas Senhoras Deputadas e Excelentíssimos Senhores Deputados Municipais, caras e caros colegas deputados jovens, minhas senhoras e meus senhores, Coimbra tem imensos jovens e a verdade é que fora da escola as opções de lazer e convívio são poucas. Ou ficamos em casa ou a ver... televisão ou a fazer scroll infinitamente. E ao fim de semana, o último autocarro para muitas freguesias sai às 20h30. Por isso, hoje trago uma proposta simples, mas concreta, que pode fazer a diferença. Promoção de tardes jovens semanais em espaços municipais. Abrir todas as sextas-feiras ou sábados a Casa Municipal da Cultura ou um pavilhão desportivo, das 15h às 17h. Com entrada livre, onde os jovens possam participar em torneios desportivos, jogos de tabuleiro, cinema, exposições, teatro, workshops artísticos, tudo em segurança e dinamizado por associações juvenis com apoio e supervisão da Câmara, através do Conselho Municipal da Juventude. Enfim, proporcionar-nos um espaço de convívio e lazer que seja mesmo nosso e atrativo. Senhora Presidente, senhoras e senhores deputados, nós não queremos só estudar em Coimbra, queremos ter experiências da cidade tão felizes e impactantes que nos façam permanecer aqui enquanto adultos. Esta medida não resolve tudo, mas pode ser um começo, demonstrando que Coimbra ouve os seus jovens e se preocupa em atraí-los. Caras e caros colegas deputados jovens, espero a vossa aprovação a esta proposta para que possamos encontrar-nos com mais frequência, conviver e transformar em ação os sonhos que temos para a nossa cidade. Obrigada.
1: São tardes jovens semanais em espaços municipais, abrir todas as sextas-feiras ou sábados a Casa Municipal da Cultura ou um pavilhão desportivo das 15h às 17h, com entrada livre, onde os jovens possam participar em eventos desportivos, jogos de tabuleiro, cinema, exposições, teatro e etc.

Excelentíssima Presidente da Câmara Municipal, excelentíssimos vereadores, excelentíssimos deputados e senhores que estão todos presentes nesta sala. Todos nós sabemos que, cada vez mais, ocupam as manchetes dos jornais o grande problema que Portugal tem. Portugal não é um país suficientemente atrativo para os jovens, quer seja por salários baixos, habitação cara ou até por muitos mais outros problemas estruturais. Motivados por esse assunto, nós fizemos uma pesquisa extensiva em locais devolutos que estão ou à tutela do Estado ou podem ser utilizados para iniciativas. Descobrimos que muitos destes locais que localizam-se na cidade de Coimbra são de fácil acesso através de autocarros ou de metrobus. Por isso, nós gostaríamos de propor à Câmara que muitos destes espaços fossem reutilizados não só para lazer, mas também para melhorar a vida da nossa comunidade e dos nossos jovens. Com esta medida, nós propomos que muitos destes edifícios fossem tornados em casas comunitárias onde os jovens pudessem viver, ou até espaços de lazer divertidos onde os jovens não pagariam um bilhete ou até teriam um bilhete reduzido. Além disso, também seria uma ótima proposta, por exemplo, nós conseguimos tornar esses espaços para espaços rentáveis onde os jovens podem também ter ótimas atividades de lazer, que também pode tornar a nossa cidade muito mais atrativa. Muito obrigada.

entidade jovem, através da criação de legislação eficaz para o efeito. Por exemplo, é o proprietário que não realiza obras, é expropriado, e o edifício é entregue à comunidade para fins sociais. E aqui, ao contrário.

antes de mais, gostaria por começar por saudar todos os presentes e por agradecer a oportunidade de poder participar nesta sessão que visa celebrar o triunfo da Revolução dos Escravos. Há exatos 52 anos, no dia 25 de abril de 1974, chegava ao fim o Estado Novo, um regime ditatorial que assombrou Portugal durante 48 anos. Nos tempos que correm, com a democracia e a paz a serem cada vez mais ameaçadas, é fundamental recordar os valores de Abril. A liberdade, fraternidade, igualdade, a dignidade humana e a democracia. Também devemos ter nas nossas mentes a memória daqueles que lutaram por um Portugal melhor, que foram perseguidos, presos, torturados e mortos por se oporem a um regime caracterizado por ser autoritário, opressivo, marcado pela censura e pelo terror. Que a sua luta e a todos os que sofreram com o Estado Novo não seja esquecida. Para finalizar a minha intervenção, e como todos sabemos que os números de discursos de ódio e de violência têm aumentado em Portugal, propomos a esta Assembleia recomendações que visam trabalhar nos jovens as melhores... uma melhor cooperação entre eles e facilitar também a comunicação. Propomos então a implementação, com o auxílio dos serviços de psicologia dos escolares, de sessões periódicas com as turmas, com vista a refletir sobre as inter-relações em pares no seio do grupo, desenvolvendo assim relações entre os alunos. A nossa segunda recomendação tem como objetivo o aumento do número de sessões sobre relacionamentos tóxicos, direcionados não só para questões relacionadas com o namoro, mas também para relativas à amizade e às relações familiares. Assim, estaríamos a fornecer aos jovens e aos alunos ferramentas para combater e saber identificar desde cedo relações tóxicas, dando-lhes uma base emocional estável. Obrigada, um resto de boa sessão, nunca mais ao fascismo e viva o 25 de Abril!

Excelentíssima Senhora Presidente da Assembleia Municipal, a Excelentíssima Senhora Presidente da Câmara Municipal, a Excelentíssimos Senhores Vereadores e Senhoras Vereadoras, a Excelentíssimos Senhores Deputados e Senhoras Deputadas Municipais, caros colegas deputados e deputadas jovens, senhores e senhoras. Há muito tempo que me fazem a pergunta: o que é que queres ser quando fores grande? Aquela pergunta desde pequenina. A resposta a essa pergunta foi passando por fases. Num dia uma coisa, no outro dia outra, sem nunca ter a certeza absoluta. Agora, no 9º ano, encontro-me nesta situação e não sei o que quero ser. Então, eu fui pesquisar e não sou a única. Estima-se que 30 a 50% dos alunos que se encontram no 9º ano apresentam esta mesma indecisão. O que se revela algo grave, porque vai ter um impacto grande na nossa vida académica como profissional. Então, eu tive uma ideia, que é a minha proposta, uma plataforma que permita a alunos e profissionais conversarem e para fazerem escolhas. É uma plataforma que permite aos alunos e aos profissionais falarem entre eles para o profissional, de alguma forma, conseguir ajudar o aluno a decidir-se. E como é que nós vamos fazer isto? É através de uma sondagem com os alunos, e eles dirão as áreas em que estão interessados e o profissional vai reunir-se e vão-se ajudar mutuamente. Para além disso, também seria interessante desenvolver iniciativas como um dia com, em que se acompanhariam diferentes profissionais no seu trabalho. Essas experiências podiam ser gravadas em vídeos e disponibilizadas numa plataforma como o YouTube, permitindo que outros alunos também tivessem acesso a essa informação, porque a considero importante para o nosso futuro. Conto com o vosso positivo à plataforma que aqui propõe e às correspondentes políticas municipais que a agilizam, porque este é o meu, o nosso, mas também o vosso futuro.

0: ensino secundário. Quem vota a favor? Alguém vota contra? Quem se abstém?
1: Todas as propostas foram aprovadas com ampla maioria. Mais do que simbólica, a sessão da Assembleia Municipal Jovem foi apresentada como um ponto de partida para mudanças reais. Ponto final no programa A Vidas nesta cidade. Pode ouvir a sessão completa em www.schuc.pt. Daqui a pouco chega o Nuno Ávila com o programa Loja de Discos. Tenham uma boa tarde na companhia da Rádio Universidade de Coimbra. Por agora fique com Fausto.

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8: Muito boa tarde, Rádio Universidade de Coimbra, nos habituais 107.9.pt. Abrimos portas da nossa loja de discos para vos presentearmos com o som dos anos 70, 80 e 90. Hoje bastante dark, vamos andar por florestas góticas. Já sabem que temos página de Facebook, se não conhecem passem por lá, loja Discos Hulk, e façam um like. Por aqui vamos andar até bem perto das 17, com o som dos anos 70, 80 e 90. Para começarmos a primeira hora, Diary of Dreams, a faixa Retaliation, depois Clan of Zymox, Jasmine and Rose. Começamos por um lado mais eletrónico da música gótica. São bons motivos para que fiquem desse lado. Divirtam-se na nossa companhia.

13 para lá das 15, abrimos mais uma loja de discos hoje em toadas góticas. Diary of Dreams a darem o pontapé de saída, Retaliation. Ainda os Clan of Zymox, uma banda que anda por aí ainda. A faixa Jasmine and the Rose. A seguir vamos até a uma banda que marca substancialmente e desde sempre a toada gótica da música, os The Sisters of Mercy, Lucrecia and the Reflection. Depois Rosetta Stone, The Witch.

Este tema dos Sisters chama-se precisamente Lucrecia My Reflection, e assim é que é para sermos corretos. Depois Rosetta Stone, The Witch.

Rosetta Stone, The Witch, para trás de Sisters of Mercy, Lucretia, My Reflection. Já a seguir vem o som para Dreadful Shadows, Fall e New Model Army, Purity.

Dreadful Shadows para trás com Fall, ainda som para New Model Army Purity. Já passamos em 2 minutos a meia hora da primeira das 2 horas. Vem a seguir os Sex Gang Children, Sebastian, depois os alemães da Seeds. Depois, para eu não estar aqui a arranhar o alemão, depois

podem consultar na playlist o verdadeiro nome do tema dos Das Hits. Na playlist, claro, colocada no nosso Facebook.

Sex Gang Children, Does It Agora. 15 com 40, vai dizendo-lhe o computador da Ruca. Continuamos por aqui até bem perto das 17. Sons góticos, florestas densas, hoje a preencherem as 2 horas da loja de discos. A seguir mais 2 bandas, das quais eu não me atrevo a dizer o nome do tema. E aconselho consulta depois na playlist publicada no nosso Facebook. Vamos para Lacrimosa, Suíços Lacrimosa, e mais uns alemães, os Umbrae e Mago.

12 minutos finais da primeira das duas da loja Discos, passagens últimas para Lacrimosa e Umbra e Imago. Vem a seguir os Two Witches e Irresistible, depois Encabucho Cabos, Vampire Erótica. E ainda até bem perto das 17, o som que passa pela RUC tem data marcada em 70, 80 e 90.

final da primeira metade da loja de discos. O som que escutamos para Encabos Chocabos, Vampire Erótica, antes Two Witches com Irresistible. Vamos fechar com os espanhóis Paralises Permanentes, Quero Ser Santa. Depois uma curtérrima pausa. Eu volto já a seguir para mais Zonas Sombrias da Música. Deixem-se ficar em 107.9 ou RUC.pt e até jazz.

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5: E foi uma curta paragem, como prometido. Aqui estamos de malas aviadas para a segunda hora, de portas ainda abertas para vos receber. Continuamos aqui na nossa e vossa loja de discos. Duas horas com o som dos anos 70, 80 e 90. Muitas recordações, porque recordar é viver. Hoje andamos por zonas sombrias, florestas densas, som gótico. Esperando eu que a minha companhia continue a ser a mais agradável possível e que se mantenham sintonizados em 107.9.pt. Entretanto, se não conhecem o nosso Facebook, é só passarem por Loja Discos Rook e fazerem um like. Abrimos a segunda metade com o projeto Silk Bischoff, Flash in My Veins, e depois uma banda que anda por Portugal, tocou ontem em Lisboa, toca hoje no Porto, são franceses, Corpus Delicti, a faixa Motherland. Bons motivos para ficarem desse lado, acomodem-se e divirtam-se, a tarde continua a ser nossa por aqui, deixem-se ficar.

Segunda hora da loja de discos. O som para os franceses Corpus Delicti e Madralanda. Abrimos com Sylph Bischoff, Flash in My Vein. A seguir, duas versões. Primeiro, Love Like Blood, trazendo a recriação para Heroes de David Bowie. Depois, Soul in Isolation, recriando Marianne, Sisters of Mercy. 16:11, por aqui vamos até às 17. Sons góticos para preencherem as duas horas da loja de discos.

Soul in Isolation, recriando Marianne para The Sisters of Mercy. Atrás, a recriação para o clássico de David Bowie, Heroes, Love Like Blood. A seguir, London After Midnight, Spider and Fly e The Prophetess, Melancholy Rain. Melancholy Rain para os Prophetess, mas antes London After Midnight, Spider and Fly. E com isto estamos a 10 minutos da meia hora da segunda das duas da loja de discos.

Melancholy Rain, o som para os The Prophetess. Antes, London After Midnight, Spider and the Fly. Passamos já em um minuto a meia hora da segunda hora da loja de discos e vamos a seguir musicalmente com Big Electric Cat, Bed of Nails e os Andalso de Trees, Midnight Garden.

Em instantes atrás passavam por aqui Big Electric Cat, Bed of Nails. Agora uma banda que ainda anda no ativo. O ano passado passaram pelo Extramuralhas num excelente concerto. And Also the Trees, Midnight Garden. A seguir vamos até Zero in Crash, Last Year's Wife, depois Whispering Colors, The Secret of Life.

sons ainda que escutamos para Whispering Colors, The Secret of Life. Antes, Zero in Crash, Last Year's Wife. A seguir, dois clássicos da zona gótica, dois projetos que marcaram ainda muito presentes, Fields of Nephilim com Moonchild e The Mission com Severin. Severina, assim é que a senhora se chama. A Severina. Antes de Fields of Nephilim, Moonchild.

Severina, o som para Admission antes Fields of Nephilim, Moonchild. Estamos a pôr ponto final nestas duas horas góticas que trouxemos para esta loja de discos. E vamos pôr mesmo o ponto final com mais um clássico, Jean Love Giselle, Bruises. Depois vão poder encontrar o podcast e a playlist destas duas horas no nosso Facebook. Loja de discos Hulk é procurarem, fazerem like. Quanto a mim, volto 2 a 8 dias com mais som dos anos 70, 80 e 90. Entretanto, mantenham-se na sintonia da Rádio Universidade de Coimbra em 107.9 ou ruc.pt e juízo na cabeça.

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0: Boa noite! Bem-vindos a mais um episódio de Masterchef Cantinas. Temos hoje dois concorrentes. Uma salva de palmas para o João e o Luís.
1: Luís, chega-te à frente. O que é que tens preparado para nós hoje?
2: Boa noite, chefe. O meu prato é lombo de vitela em agridoce com um toque de maçã e pimentos braseados.
1: Luís, com este prato podes dedicar-te à bricolagem porque a comida que tu serviste aqui hoje serve para assentar tijolo. Eu não dava isto ao meu cão. Próximo.
3: Boa noite, chefe. O meu prato é arroz de ontem com frango estufado de segunda-feira em fricassé, um bocado mais de arroz que sobrou do outro dia, acompanhado por uma redução de feijoada de terça-feira.
4: Epá! Muito bom! Uau. Que grande prato!
5: Incrível! Uau.
4: Muito bom prato! Que grande prato! Muito bom! Tira a sangue e vai para a vila! Muito bom!
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E já são quase 3 minutos depois das 5. É tempo de iniciarmos mais uma emissão de Spotify. De agora e até às 18, uma hora de música escolhida por outros aqui na Antena da Rock. A hora de chá de sábado costuma ser assim, transmitindo em ondas hertzianas os beats e bytes, o mesmo que dizer partilhando na rádio a música que escutamos e partilhamos online. E hoje com mais um episódio especial.

Aniversários redondos são assim, celebram-se pelo ano adentro. E no Spotify continuamos a celebrar os 40 anos da Rádio Universidade de Coimbra. 4 décadas, que lindo serviço!

se nos têm acompanhado nas últimas emissões sabem ao que vêm. Temos andado a revelar as respostas a um desafio muito especial. Demos umas férias à nossa Talent Pool porque o nosso caldeirão de talentos agora tem sido outro. Juramos que achávamos que era um desafio inocente e que iria ter poucas respostas. Mas a verdade é que 40 anos de Rádio Universidade de Coimbra dá para muita coisa e tem sido um manancial quase infindável o desafio que lançámos aos roquianos para que fechassem os olhos e imaginassem as letras que compõem o nome da Rádio Universidade de Coimbra e nos contassem que música é que começa imediatamente a soar na sua cabeça. A memória sonora de 40 anos da RUC temos vindo a revelá-la nas últimas emissões da Spotify e hoje temos mais um episódio e podemos desde já dizer que não será o último. Foram mesmo muitas as respostas, muito mais do que as que esperávamos, ou muitas mais do que as que esperávamos. E sem mais delongas, iniciamos mais um capítulo destas revelações daquilo a que podemos dizer será a que soa a RUC aos 40 anos, com a resposta do Miguel Duarte, que nos remeteu para a primeira aula do curso de programação, um curso que o Miguel Duarte fez tendo como formadora a Ana Valdo Rio. Ana Valdo Rio, que lhe apresentou a faixa que inicia a emissão de hoje de Spotify, é Walkabout, o tema de Atlas Sound, mais um para os 40 anos da Rádio Universidade de Coimbra. Este, a escolha do Miguel Duarte. Deixem-se ficar por aí até às 18. Temos um programa, no mínimo, eclético para a emissão de hoje de Spotify.

Regresso a 2012 e a Advaitic Songs. O álbum que tinha João Batista na capa. Sim, aquele que supostamente batizou Jesus. O disco que nos foi trazido ou relembrado pelo Bernardo Matos, que nos contou toda uma história sobre este tema dos Home, o projeto de Alcides Narrows e Emil Amos. Dizia-nos então o Bernardo Matos que, a lembrar-se, quando fechava os olhos e pensava no Hook, soava logo alguma coisa, qualquer coisa dos Home. Tanto poderia ter sido deste Advaitic Songs como de God Is Good, o álbum que o precedeu. Uma coisa ou uma banda que o Bernardo Matos ficou a conhecer graças às aulas do curso de programação e ao seu colega de turma Nuno Brás, que lhe mostrou esta banda, uma banda que ficou para a vida do Bernardo Matos. Diz ele e acrescenta que é a melhor coisa que já viu ao vivo. Não vamos relatar exatamente palavra por palavra tudo aquilo que o Bernardo Matos nos contou, até porque sugeriu mais algumas canções que lhe vêm à cabeça, mas podemos referir, por exemplo, alguns dos momentos que se lembra ligados às músicas que lhe ocorrem quando a Hook lhe vem à cabeça, nomeadamente os afters do Post-Instrumental Violence na Hook, e um shout-out para quando terminou uma entrevista do Tomás Cunha ao então presidente Manuel Machado por causa das autárquicas, que ele acabou por perder, para José Manuel Silva. E logo a seguir à entrevista, o nosso automatismo de rádio achou por bem colocar no ar, aleatoriamente, é preciso dizê-lo, uma música de Afro Man, Because I Got High. Isto é Hook, isto também são 40 anos de rádio a serem relembradas, neste caso pelo Bernardo Matos. E uma memória um pouco mais antiga foi a que o João Patrício nos trouxe. Levou-nos a 1986, o ano que celebramos este ano, de nascimento da Rádio Universidade de Coimbra enquanto tal. Voltamos então a 1986 e ao segundo trabalho a solo do britânico David Sylvian, um disco chamado Gone to Earth, em que se encontrava um tema que o João Patrício lhe ocorre logo da Hook aos domingos de manhã. Silver Moon é o tema de David Sylvian que deixamos agora no ar, e depois vamos a uma memória com muita Hook dentro, de outra geração.

0: pensa na Rook, lembra-se logo desta Round and Round de Ariel Pink, o tema que encontrávamos em Before Today e que também sonorizava um episódio na história da Rook e poderíamos dizer mesmo na história da Associação Académica de Coimbra. Se não estão lembrados, nós recordamos, aqui há coisa de 15 anos, quase 16, andava muito na moda fazerem-se aqueles vídeos de lip dub, em que as pessoas dobravam sem cantarem, obviamente, as músicas que se ouviam, e no lip dub que foi feito na Associação Académica de Coimbra, pois bem, assim que se entrava pelas portas da Rádio Universidade de Coimbra, era exatamente esta Round and Round que se ouvia, sinal do bom gosto da RUC e talvez também um pouco da diferença em relação aos outros espaços da Associação Académica de Coimbra. É tudo diferente na RUC e a prová-lo está a próxima escolha, que é a cargo do Luís Marujo. Diz-nos ele que a primeira música que ele ouviu na primeira vez que, com consciência e agência própria, escolheu ouvir a RUC, tinha ele uns 12, 13 anos e lembrava-se que os pais dele tinham ido buscar um takeaway, ele ficou no carro sozinho e estava ele então a saltar de rádio em rádio até que decidiu parar nos 107.9, a frequência da Rádio Universidade de Coimbra. Escutou a música que nós vamos escutar a seguir e ficou tão colado naquilo que obrigou os pais a ouvir o resto do programa. O programa era o Suburbano e quando chegou a casa foi procurar, foi pesquisar as letras daquelas músicas todas até descobrir que músicas eram. Ele, de repente, foi apresentado a toda uma torrente de música vinda de Detroit, por exemplo, que se escutava nesse particular suburbano e que se escutou muitas vezes. Aquilo que ele na altura sentiu era um pequeno segredo ali no fim do FM, naquelas quase não frequência que é a RUC, e que acabou por levar a que anos mais tarde o Luís Marujo se juntasse à Rádio Universidade de Coimbra. O bichinho começa assim, pelo ouvido, e terá sido pelo ouvido a escutar esta Back and Forth, aliás, Forth and Back, assim é que é o tema dos míticos Slum Village, o trio de Detroit, que continha Button, T3 e Jay Dilla. De muito boa memória este tema e esse suburbano que levou o Luís Marujo a colar na frequência da RUC e a colar no suburbano. E quem sabe se não vos vai fazer também colar nos próximos minutos e um dia destes virem para o lado de cá deste microfone fazer companhia na Rádio Universidade de Coimbra.
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0: Boa noite.
1: E o Agostinho, o que é que faz?
0: Olha, eu era empreiteiro de construção civil, mas tive um acidente, agora estou em casa.
1: Está em casa.
0: Estou reformado agora.
1: Sim, senhores. Desejo-lhe a continuação de uma ótima noite e também de um bom fim de semana, se não falarmos entretanto, que é o mais provável, um bom fim de semana também para o Agostinho.
0: Pronto, obrigado.
2: Um abraço. Adeus. E as melhoras, Agostinho. Um abraço, obrigado.
1: E o Agostinho, o que é que faz?
0: Olha, eu era empreiteiro de construção civil, mas tive um acidente, agora estou em casa.
1: Está em casa.
0: Estou reformado agora.
1: Sim, senhores. Desejo-lhe a continuação de uma ótima noite e também de um bom fim de semana, se não falarmos entretanto, que é o mais provável, um bom fim de semana também para o Agostinho.
0: Pronto, obrigado.
2: Um abraço.
1: Adeus.
2: E as melhoras, Agostinho. Um abraço, obrigado.
0: Pronto, obrigado.
2: Um abraço.
1: Adeus.
2: E as melhoras, Agostinho. Um abraço, obrigado.
0: Obrigado.
2: Um abraço.
1: Adeus.
2: E as melhoras, Agostinho. Um abraço, obrigado.
0: Obrigado.
2: Um abraço.
1: Adeus.
2: E as melhoras, Agostinho. Um abraço, obrigado.

0: E o Agostinho o que é que faz?
1: Olha, eu era empreiteiro de construção civil, mas tive um acidente, agora estou em casa.
0: Está em casa.
1: Estou reformado agora.
0: Sim, senhores. Desejo-lhe a continuação de uma ótima noite e também de um bom fim de semana, se não falarmos entretanto, que é o mais provável, um bom fim de semana também para o Agostinho.
1: Pronto, obrigado.
2: Um abraço. Adeus. E as melhoras, Agostinho. Um abraço, obrigado.
3: Obrigado, Agostinho, e obrigado, Pedro Rocha e Ana Maria, que se lembraram deste clássico da Rádio Universidade de Coimbra. Foram muitas e muitas as vezes em que pudemos escutar esta obra-prima de Clorofila Azul, Agostinho, que conta então esta, ou que se baseia nesta chamada de Agostinho, que era operador da construção civil, e tudo o resto vocês puderam ouvir nos últimos minutos nesta canção que leva o nome do senhor que ligou para um programa de rádio que claramente não foi a Rádio Universidade de Coimbra. Ficou assim mais um momento dos 40 anos da RUC aqui registado, e o próximo, perguntava-nos ele se ainda viria a tempo, e vem ainda muito a tempo. Aliás, podemos desde já adiantar-vos que ainda temos pelo menos um par de episódios desta coisa de celebrar os 40 anos da RUC, a perceber aquilo a que soa a RUC no Spotify. Dizíamos então que ainda veio muito a tempo a resposta do João Barros, que nos diz que por alguma razão que ele não consegue explicar bem, vem-lhe à cabeça a música de uma banda de pós-punk galesa que também diz muito à Rádio Universidade de Coimbra, ou não tivesse sido uma das bandas que mais passou, especialmente nos primeiros anos da RUC, mas depois redescoberta por uma série de novos melómanos que se foram juntando à antena dos 107.9. Voltamos a 1980, alguns anos antes de a RUC se formar enquanto Rádio Universidade de Coimbra, mas já com o bichinho de rádio a surgir em alguns. E é esse disco seminal e influente em tanta, tanta outra da música que ouvimos depois disso, Colossal Youth. São os Young Marble Giants, e a escolha do João Barros foi para o Music for Evenings, que também serve para ouvir, por exemplo, hoje à tarde.

E há coisas assim que só acontecem na RUC ou que provavelmente acontecem com maior probabilidade nos corredores da Rádio Universidade de Coimbra e ainda mais no curso de programação. Já não é a primeira vez que falamos dele hoje. A escolha que escutámos nos últimos minutos é da Andreia Pinto, que foi até valete de copas dos Mulheri Fedadá e diz-nos que esta foi a primeira música que o Nuno Ávila a pôs a ouvir nas aulas do curso de programação e foi uma das primeiras que ela passou no ar quando passou a fazer programas na antena da Rádio Universidade de Coimbra. E a próxima escolha também tem muito a ver com primeiras emissões e com a música que se vai ouvindo. A escolha é do Cláudio Pedrosa e a escolha e a história por detrás da escolha são, no mínimo, uma ocasião para se relembrar que a RUC é muito mais do que aquilo que aqueles que estão aqui dentro também são. Muito os ouvintes e aqueles que nos acompanham. O Cláudio Pedrosa escolheu uma música que usou como música de fundo a abrir o segundo Culturama que ele fez, enquanto apresentava o alinhamento do programa, os conteúdos dessa emissão, que incluíam, lembra-nos ele, uma reportagem e duas entrevistas em estúdio, uma das quais com o Diogo Barbosa, que iria apresentar a nova grelha regular da Rádio Universidade de Coimbra. Fazemos aqui um parênteses para vos explicar que no curso de programação, durante o verão, os formandos passam a estagiários e têm que obrigatoriamente cumprir dois culturamas, o programa Magazine Cultural da Rádio Universidade de Coimbra. Foi então a fechar, ou no segundo culturama do Cláudio Pedrosa, que ele usou a música que escolheu. Foi o último programa do estágio dele e foi a conclusão, diz-nos ele, de uma aventura muito especial. Mas mais importante ainda foi que este tema que ele utilizou era um tema que ele tinha descoberto através do seu filho, que na altura tinha 14 anos. Filho esse que no dia do programa estava a ouvir a emissão em viagem de carro e ficou espantadíssimo quando o pai passou a canção dele na rádio. Não dele propriamente, mas a música que ele ouvia. Às vezes o contágio é feito no sentido também dos mais novos para os mais velhos, e foi isso que aconteceu com o Cláudio Pedrosa, que não só abriu a emissão com este tema e usou-a como música de fundo, como também fechou com outro tema do mesmo produtor. We're Finally Landing é um dos temas de Home, que também é responsável por Resonance, a música que deu fundo a esse último programa do estágio do Cláudio Pedrosa, um programa, ou um artista, aliás, que traz à memória dias muito felizes de namoro com a RUC, dizemos nós nas palavras do Cláudio Pedrosa. E voltamos então a Resonance, tema de Home, para relembrar o final do curso do Cláudio Pedrosa e para celebrar os 40 anos da RUC.

Últimas notas de Resonance de Home, escolha do Cláudio Pedrosa para comemorar 40 anos de Hulk. E últimas notas da emissão de hoje de Spotify. Estamos mesmo no final de mais uma emissão. 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Basta irem à aba de podcasts e procurarem o programa cujo logotipo é uma cassete com um rótulo que diz Spotify. Por lá encontram esta e outras emissões que fazemos por aqui aos sábados entre as 17 e as 18. Também podem ir a spotifyruc.blogspot.com. Duas oportunidades para voltarem a escutar estas emissões de sábado à tarde. Fechamos a de hoje com mais uma escolha e mais uma vez ligada às primeiras emissões ou às primeiras vezes na rádio. A primeira vez que a Laura Rosário passou a próxima música foi no seu exame do curso de programação. Também foi a primeira música que ela passou na rádio. Diz-nos ela que passou o ano todo, enquanto formanda, a experimentar fazer transições com esta música. Não tem, se calhar, uma história, diz ela, tão pessoal como aquelas que já contámos por aqui, mas a Laura também se juntou a este diálogo em torno daquilo a que soa a Hulk aos 40 anos e lembrou-nos Hot on the Hills of Love, um tema muito, muito adequado aos 40 anos da Rádio Universidade de Coimbra, um dos clássicos dos Throbbing Gristle. É com ela que fechamos a emissão de hoje. Nós voltamos no próximo sábado, depois das 17, para partilhar no éter a música que escutamos em Beats e Bytes. Mais um episódio de respostas reveladas na próxima semana. Juntem-se a nós e já sabem, deixem-se ficar com a antena dos 107.9. Ficarão certamente em muito boa companhia. 40 anos, que lindo serviço!

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1: Boa tarde. São 18 horas e é a altura de atualizar a informação na antena da Rádio Universidade de Coimbra. Com vocês, Rafael Lopes. O jogo entre a Académica Organização Autónoma de Futebol e o Varzim Sport Clube vai decorrer amanhã às 7 da tarde. O jogo, que marca a 12ª jornada da fase de apuramento de campeão da Liga 3, poderá ser decisivo. António Barbosa, treinador da equipa de Coimbra, em antevisão, espera um confronto equilibrado contra um adversário agressivo e forte no processo defensivo. O técnico realça ainda a relação existente entre o clube e a cidade, que considera central na concretização dos objetivos definidos. Por razões de segurança, a fanzone foi cancelada. Residências de estudantes no quarteirão da Nogueira, na Baixa de Coimbra, devem abrir no ano letivo 2027-2028. O Fundo Coimbra Viva, que gera intervenção, informou que estão concluídas as sondagens arqueológicas. O fundo, criado em 2011 para atuar na Baixa da cidade, viu alargada a área de intervenção à Avenida Sá da Bandeira. A Casa do Cinema de Coimbra vai apresentar hoje, pelas 9h30 da noite, uma sessão especial do filme Cherchez la femme. Após a exibição, realiza-se uma conversa com a presença do ator Romeu Costa e do produtor André Rosa de Carvalho, numa sessão moderada por Osvaldo Manuel Silvestre. A banda The Walks atua hoje no Salão Brasil. O concerto, que assinala o 10º aniversário do lançamento do disco Fool's Gold, que marcou a sua estreia, terá início às 10 da noite. A atuação decorre no mesmo palco onde a banda realizou o seu primeiro concerto. Segundo o diário As Beiras, a primeira parte do espetáculo está a cargo de Triste Feia.

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1: A temperatura neste momento ronda os 20 graus. Durante a noite é expectável que deixe até aos 12.

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1: Alguns constrangimentos devido à preparação do Rally Portugal na Baixa da Cidade. Foi assim mais uma síntese informativa, na voz de Rafael Lopes. A informação regressa mais logo às 9 da noite. Tenham uma boa companhia com a Rádio Universidade de Coimbra.
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Sejam bem-vindos a mais um No Badja. Abrimos o programa com Pedro Lima e conjunto Os Leonenses e o tema Leonense Sa Tindaji, um tema retirado de um álbum originalmente lançado em 1985 pela IEF, mas agora reeditado pela Bongo Joe, uma editora com sede suíça e que faz este excelente trabalho de trazer de volta à vida estes tesouros perdidos no tempo. Vamos ficar já de seguida com um tema de um artista de Cabo Verde. Deixem-se ficar na companhia do No Badja aqui na Rádio Universidade de Coimbra.

música de fundo acabamos de escutar Amor de Irmão, um tema de António Sanches retirado do seu álbum Bully Povo, aqui mais precisamente retirado da reedição feita em 2018 pela Analog Africa, um disco, mais um daqueles discos a atingir números estratosféricos em as edições originais, por isso todas as reedições são obviamente bem-vindas. Já de seguida vamos ficar com outro Sanches, desta feita com Norberto Sanches, com o tema Merengue da Pesada. Norberto Sanches, que nasceu em São Tomé, mas fez grande parte da sua vida em Cabo Verde e, claro, aqui já no nosso país. Deixem-se então ficar com este tema de Norberto Sanches. Nós voltamos já de seguida com mais música aqui no Nobaja.

No estou com grande trânsito na A5 autoestrada de Lisboa, Cascais, devido a um acidente na saída de Porto Salvo. Enquanto a situação que resolve, Nuta fica ali com a som de Carlão. Tuga Live Afro Style. Confira.

0: Tuga Live Afrostyle, mais uma música que tu encontra no álbum Nha Momento, de Carlão, um jovem artista cabo-verdiano residente na Portugal.
1: Dose dupla de hip-hop aqui no No Badja, primeiro com General D e os Carapinhas, um disco que já tem 25 anos, edição de 1995. O tema escutado foi Penachon, Carapinha na Céu, e depois Carlon com Tuga Life Afro Style, aqui no No Badja. Já de seguida vamos recuar bastante no tempo, até 1979, e vamos ficar com um disco dos Cabo Verde Show. O disco chamava-se Recordo Pensa, e vamos ficar com o tema Surpresa nestes próximos 5 minutos no No Badja.

Acabamos de escutar Santos Júnior com Gibbons à Mama, lá mais para trás Rui Mingas com Muad Yakimi, e damos continuidade a esta nossa visita aos 7 polegadas angolanos, já de seguida com Carlos Buriti e Kizua Kigandafua.

0: E chegamos assim ao final de mais um programa. Para trás ficou o mestre, o gigante Tetalando, e deixo-vos então.
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0: Não. 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
1: Muito boa tarde, 107.9 RUC.pt, dose diária de música portuguesa para ninguém ressacar, viagem até bem perto das 8 da noite. Vamos começar esta emissão em uma primeira parte um bocadinho mais ambiental e começamos com uma nova edição para a Antidemocracia, é o volume 5 de Idiosincrasias, que um volume que normalmente junta sempre dois artistas com 5 músicas cada um e por vezes também com uma música conjunta entre os dois. Neste caso, este Idiosincrasias volume 5 junta Jesuíno e João Lucas. Vamos começar por um tema de Jesuíno, Slave Our Souls. Depois vamos para outra edição da Antidemocracia, mas já havemos de ir ouvir João Lucas daqui a bocadinho. Vamos, dizia eu, para outra edição da Antidemocracia, desta feita os After Void, chama-se Negative Space, o trabalho editado pela Antidemocracia, e daqui vamos ouvir Negative Space, a faixa 2. Vamos então começar com Jesuíno e, curiosidade, Jesuíno e também estes After Void, dois projetos que nos chegam da Covilhã. Mas para já arrancamos então com Jesuíno, um senhor que nos lembramos de vários projetos, entre eles Antes de Mentes, também já editado pela Antidemocracia, mas para já aqui em nome próprio com a faixa Slave Our Souls. Deixem-se então ficar na nossa companhia e tenham um bom final de sábado, no 107.9 ou RUC.pt.

15 para lá das 19, abertura de mais um Santos da Casa à Música Portuguesa na antena da Rádio Universidade de Coimbra. Começo com Jesuíno, Slave Our Souls. Agora After Void, Negative Space, faixa 2. Negative Space 2. Voltamos ao Idiosincrasias, volume 5, último volume, para a escuta de João Lucas. A faixa Chaos Paradise. Depois vamos a Alex FX criar a banda sonora para o filme Joana d'Arc. Vamos então para a Alex FX para escutarmos a faixa que se intitula, deixa-me chegar aqui, diz para o lado, A Turn Point.

Há instantes atrás havíamos rodado João Lucas, a faixa Chaos Paradise, Idiosincrasias, volume 5. Agora, e vamos aqui pôr os pontos nos is, banda sonora criada por AlexFX para The Passion of Joan of Arc, e assim se chama o clássico do cinema mudo. A faixa é essa, a Turn Point. A seguir mais alguns volumes do Idiosincrasias da Antidemocracia. Primeiro o volume 2 para a Escuta de Primata, projeto de Abel Raposo. A faixa Pensar Alpaca. Depois o volume 3, Orquestra Popular de Paio Pires. Festas Populares de Paio Pires, assim se chama o tema. Logo depois os destaques da semana de emissão do Santos da Casa.

Orquestra Popular de Paio Pires. Tema Festas Populares de Paio Pires. Antes Primata, Pensar Alpaca. Mais dois dos volumes de Idiosincrasias. A seguir, e que agora são 19:29, vamos até aos destaques da semana, começando com Um Corpo Estranho. Edição para 2019, Homem Delírio, assim se chama o disco.

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Destaques da semana de emissão do Santos da Casa. Homem Delírio, álbum em recordação, um corpo estranho, 2019. Para hoje, Fio a par do mal. Este é o nosso santo no altar. O tema de todos os dias. El Pertuez, Não me coces a cabeça. A seguir voltamos a mudar de ambiência sonora. Primeiro com Missão a Marte, Marciano, Bissetriz. Depois outra edição da Antidemocracia, A Poesia para Comer, a banda Turning Point. Para hoje a faixa Crucificação.

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1: Turning Point, a crucificação. A poesia é para comer, um disco que assenta nas palavras de Natália Correia. Antes Marciano com Bissetris. A seguir em versão mais acústica, La Chanson Noire, projeto de Charles Sangnoir. Vamos ao clássico Bordel de Lucifer. Depois voltamos a mais um volume de Idiosincrasias. Desta feita, volume 4, Lisboa Negra, Vomita-me.

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Também em versão mais acústica, este Lisboa Negra, Vomita-me. Antes, La Chanson Noir, O Bordel do Lucifer. Vamos a seguir com Silhuetas na Escuridão para O Espelho Mau e voltamos a Idiosincrasias volume 4 para Spreader. Faixa Enlouquecer. Já na reta final de mais uma da Santos da Casa, a música portuguesa na RUC.

Final de mais uma emissão do Santos da Casa. Passagens últimas para Espelho Mau, Silhuetas na Escuridão, agora Enlouquecer para Spreader. Amanhã não temos Santos da Casa porque a Académica joga com o Varzim. Devemos voltar segunda-feira. Até lá, continuem sintonizados no 107.9 e em RUC.pt. Rádio Universidade de Coimbra. Conta-me até uma próxima. Até lá, juízo na cabeça.

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0: Sejam bem-vindos a mais uns Críticos Também Se Abatem, aqui com Pedro Nora a cargo da mesa e acompanhado de João Pedro Cotrim, ou seja, os do costume, aqui para falar de cinema e televisão na Rádio Universidade de Coimbra. João, vamos experimentar aqui a ver se estás a ser registado em rádio.
1: Espero bem que esteja.
0: Pronto.
1: Senão só vim cá perder o meu tempo.
0: Exatamente. Como todos nós estamos a... Não, isto nunca perdes o tempo aqui na Rádio Universidade de Coimbra, penso.
1: Não, todos os dias é uma aventura nova.
0: Todos os dias, sem dúvida. Isto aqui também já agora passo a apresentar um bocado a banda sonora. É uma banda sonora de um pequeno compositor italiano, algo desconhecido. Temos aqui de dar... chamar novos nomes aqui neste programa, não é? Já sabes que eu estou a falar do Ennio Morricone, não é? Pronto, ok. A banda sonora, uma das 400 que ele fez, esta banda sonora é para o filme Lulu the Tool, ou A Classe Operária Vai para o Paraíso. Classe Operária Vai ao Paraíso. Pardon my French, ou Italian. Este é um
1: filme... Estudaste um ano em Itália, Pedro.
0: É verdade, mas continua a ser um desastre. Isto continua a ser, essencialmente, é um filme de Elio Petri e faz parte da trilogia que o realizador assinou sobre várias temáticas. Eu acho que ainda não vi o terceiro filme, que é A Propriedade Não É um Furto, que é relativo ao comércio e ao capitalismo. Este é sobre o trabalho. E, por sua vez, o primeiro, que é A Investigação do Cidadão Acima de Suspeita, é sobre a lei e a moralidade. Eu creio que já falei, pelo menos, deste último filme a ti. Todos os filmes são realizados por Elio Petri, tem a banda sonora de Ennio Morricone e também tem o ator, creio que pelo menos o terceiro, que é o que ainda não vi, lá está, tem o Gian Maria Volontà, que é um dos melhores atores italianos, de certa forma. Muitas pessoas poderão conhecê-lo como o vilão de Por Mais Alguns Dólares, que agora está-me a falhar o nome do vilão, mas é um nome bastante característico, memorável, mas que me está agora a falhar na memória. Pronto, apresentada aqui a banda sonora, um pouco ainda no rescaldo do Dia do Trabalhador e das greves que neste momento se passam um bocado na função pública. Vamos falar sobre o pacote laboral, que é ver filmes sem ser pago para ver filmes. Quis dar aqui a volta e não. Não, mas como tu sabes, eu e tu temos Letterboxd, seguimos um ao outro no Letterboxd.
1: Sim.
0: E eu às vezes vou espreitando o que é que tu vais vendo. Sim. Porque ao contrário do que tu dizes, eu até me importo com o que tu vês
1: tá
0: ou não,
1: bem,
0: nem que seja
1: tá
0: para
1: bem.
0: Fazer o julgamento.
1: Mas olha, antes disso.
0: Sim.
1: Estamos, como tu disseste, hoje a celebrar o dia. Ontem,
0: ontem
1: celebramos o Dia do Trabalhador. E na semana passada foi 25 de Abril.
0: Fechou.
1: E tivemos aqui uma emissão especial do programa, que não foi connosco, foi muito bem conduzida pelos nossos colegas locutores aqui da RUC.
0: Exatamente.
1: Mas eu achei que teria sido uma boa altura para falar de um filme que, tal como Os Prisioneiros do Forte de Peniche, este foi finalmente libertado do tarrafal dos filmes, que é a Warner Brothers.
0: Ah, ok.
1: Que é o Coyote vs. Acme.
0: Mas ainda não saiu o filme.
1: Não saiu o filme, mas já sabemos que vai sair. Era um filme que estava na prateleira há imenso tempo, que supostamente nunca iria ser visto, não é?
0: Sim, essas coisas dos filmes que hoje em dia é uma maneira de promover os filmes, de
1: sim.
0: dizer, olha, O Fruto Proibido é o mais apetecido, isto nunca vai sair, portanto, faz-te ouvir para ver. Pá, dou-te exemplo, por exemplo, o Deadpool, que também nunca iria ser feito. Também este é certo que é um filme que já estava feito e gravado.
1: Exato, porque este filme foi feito, foi completo e
0: sim.
1: eles disseram, não vamos lançar isto.
0: Pronto, isso também prende-se com as decisões, posso dizer que está um outro...
1: Eu sei que há muita marosca por trás
0: não.
1: Coisas a ver com impostos também.
0: Exatamente, é o tax write-off. E ainda mais desses filmes, houve muitos dos filmes da Warner, esse foi o mais notório. Mas também tens um outro filme, que é o Batgirl, que supostamente seria do universo DC do Zack Snyder, e que até teria o Brendan Fraser como o vilão.
1: Sim. Mas eu tenho ideia que esse foi porque ele foi mostrado...
0: Não, esse também foi terminado.
1: Eu tinha ideia que ele foi terminado e que foi posto em frente de um focus group e que eles disseram que não podemos lançar isto.
0: Não, a questão é, eles decidiram não lançar o filme, mesmo em plataformas de streaming. Muitas pessoas perguntaram porquê plataformas de streaming e porquê é que, por exemplo, estão... pronto, o filme já está feito, E a verdade é que eles decidiram não lançar o filme. Agora, independentemente também da qualidade do filme ou não, do corte ser ou não feito, a verdade é que houve uma rodagem, houve uma produção do filme, uhum. O filme está concluído. Independentemente do filme ser bom ou mau, a verdade é que nunca chegou a ser lançado até hoje. Epá, e tens muitos desses filmes que... Eu acho que o mais bizarro acaba por ser aquele filme do Jerry Lewis, que também ele fez na altura, que é o Dia que o Palhaço Chorou, uma coisa uhum. assim do género, que acho que é um filme super agressivo, super nada politicamente correto, e que disseram mesmo quando o Jerry Lewis faleceu, isto mesmo assim nós não vamos lançar isto, porque acho que ele não quer lançar. E esse é um filme que já, lá está, vê o tempo, os anos, que o Jerry Lewis, entretanto, já desapareceu do mapa. Não é?
1: Mas este Coyote vs. Acme é especial, porque eu e tu também somos grandes fãs da mistura de animação com live action. Quando bem feito.
0: Exatamente, mas é que é isso que eu também quero dizer. Eu acho piada, para quem não sabe, pronto, o filme fala sobre o Wile E. Coyote, que essencialmente quer processar a companhia Acme, que é joga muito bem com uma running joke que já das curtas do Roadrunner. Como tu disseste, e muito bem, eu sou fã dos Looney Tunes, assim como tu és fã de Looney Tunes. A minha questão é, cada vez mais quando eu vejo algo moderno a ser feito com os Looney Tunes, eu fico assim um bocadito de pé atrás. E como tu dizes...
1: Eu não desgostei do primeiro Space Jam.
0: Pois, a questão é, o primeiro Space Jam é aceitável.
1: É aceitável.
0: Pronto.
1: Mas a fasquia está sempre muito alta, porque nós vamos comparar com o Roger Rabbit.
0: Certo, exato. E o Roger Rabbit é uma obra-prima. O Roger Rabbit é uma obra-prima. O Looney Tunes Back in Action... é giro, mas também...
1: Isso é aquilo com o Brandon Fraser?
0: Exatamente, também com o Brandon Fraser, que também entrava no Batgirl, não é? Iria entrar... O Brandon Fraser vai ser...
1: Achei engraçado. Lá está, é o que tu dizes, aceitável. Muito aceitável.
0: Mas gostei mais do Back in Action do que do Space Jam. Acho que é um filme mais equilibrado. No entanto, e quem fez o Back in Action foi o Joe Dante, do Gremlins. No entanto, aí também devo dizer que... o Space Jam se calhar tem uma estética um bocadito mais cuidada, mas é pá, péssimos atores. Mesmo o Bill Murray está ali somente para ganhar o cheque dele. É muito estranho, é um filme muito, muito estranho. E o 2, quando eu vi o 2, o Space Jam 2, A New Legacy, meu Deus do céu, não desejo isso ao meu pior inimigo, ver aquele filme, não é? E verdade seja dito, é como eu digo, este Coyote Acme, acho piada. Acho engraçada a ideia. Estou para ver o que é que sai dali. Porque como tu disseste, e muito bem, a fasquia está muito alta por causa do Roger Rabbit. E há uma razão por isso. Tu vais ver os making-ofs do Roger Rabbit, do quem tramou o Roger Rabbit, e tu ficas, isto é um milagre, este filme não ter sido um desastre. Que é uma obra-prima e não o desastre.
1: Trabalho todo de coreografia que é absolutamente... pá. Hoje ninguém perde tempo com aquilo.
0: Ora, nem mais. Hoje é tudo. Vamos arranjar isto na pós-produção. São projetos cinematográficos que parece que são feitos só para pensar. Vamos fazer a pós-produção. Pronto. E então, a partir daí, reservo o meu julgamento. Tenho mais esperanças em novas séries de animação como The Firefly do que nestes projetos. No entanto, fico contente que, efetivamente, isto seja lançado. Até porque... é como eu digo, eu acho que a Warner não... mas isto vai ser lançado pela Warner, eu ainda não percebi se vai ser lançado pela Warner, se vai ser por outro estúdio, não é?
1: Pois, não sei.
0: Porque, de facto, a Warner recusou-se a lançar também este filme. E a Warner...
1: Eu acho que os direitos foram comprados por outra distribuidora mais pequena. E eles é que vão distribuir isso.
0: Pronto.
1: Portanto, não sei se a Warner vai ver um cêntimo disto ou não.
0: A questão é, não é tanto ver quem é que vê cêntimos ou não, é... A Warner Brothers, que é dona das personagens, quer nada a ver com isto. Não, quer se afastar disto. O que para mim é um bocado...
1: A tagline também está muito gira, porque a tagline do trailer, pelo menos, é da movie Acme, Doesn't Want You to See.
0: Ah, sim. Essa... Não, é isso. Eu acho que a running joke... Mas atenção.
1: E há ali um digzito à Warner, sim.
0: Também acho que vai ser aí um bocado... Eu acho que pela ideia em si, lá está, para quem é saudosista desses filmes, e depois também uma coisa muito boa é que o Wile E. Coyote não tem propriamente uma voz original. Isso é uma das coisas. Quando eu vejo os desenhos animados mais recentes de Bugs Bunny e Daffy Duck, porque às vezes tenho de apanhar aquilo com os meus sobrinhos, não é?
1: Sim, sim.
0: Eu vejo sempre a tentarem repetir, não é somente repetir a fasquia alta, mas tentar modernizar a coisa. E ver um Bugs Bunny tentar mexer num telemóvel ou na internet, se nos Simpsons já é bizarro, é pá, nos Looney Tunes ainda mais. E é por isso que... Pronto, também tiveste um filme do Tom and Jerry há pouco tempo e que ninguém falou daquilo quando saiu. Este, se calhar, não sei se ainda é qualidade do filme, se é manobra publicitária. Aquela coisa do fruto proibido, como eu estava a dizer. Todo caso, vou-te passar a palavra, porque eu estou... Por acaso estou bastante entusiasmado para falar de um filme que eu e tu já vimos, mas eu já vi há muito tempo. E tu viste recentemente, era isso que eu também estava a dizer. Tu foste ao... fui ao Letterboxd e notei que tu tinhas posto que voltaste a ver o filme. Há quanto tempo... E pronto, passo então a palavra para tu anunciares qual é o filme.
1: Eu suponho que estejas a falar do The Fall, do Tarsem Singh.
0: Exatamente. Que é um filme... viste filmes melhores do que esse, recentemente, foi? Ou reveste? Reveste-me?
1: Vi outros filmes muito bons, depois podemos falar disso mais tarde, se tivermos tempo. Mas, sim, o Tarsem Singh, para já não é um filme muito bom, é um filme que eu gosto muito, que é uma coisa diferente.
0: Eu acho o filme muito bom, mas é memória nostálgica também. Que
1: eu gosto muito de filmes imperfeitos e este é para mim um filme imperfeito.
0: Sim, percebo.
1: Mas sim, é um filme que saiu em 2006 originalmente e eu, na altura, tinha um buzzito como sendo assim uma coisa visualmente muito bem feita, muito interessante. E eu fui ver o filme num ecrã de computador pequeno que eu tinha na altura.
0: Certo.
1: Portanto, na altura não lhe dei a devida importância que devia ter e foi um filme que eu vi e quase esqueci, estás a perceber?
0: Ok.
1: Mas lembro-me de ter ficado sempre na memória que isto era bem melhor do que eu estava à espera. Mas visualmente acho que perdi ali qualquer coisa. E apareceu no Mubi recentemente a versão dos 20 anos restaurada em 4K.
0: Exato.
1: Que eu finalmente podia ver, não num ecrã de cinema, mas na minha televisão da sala, que já é respeitável. E epá, é uma experiência de facto que... Como é que é?
0: É um filme visualmente arrebatador.
1: É um filme visualmente arrebatador, é bem dito, sim. Acho que vi mais falhas desta vez na história do que provavelmente nos aspectos visuais. Mas continua a ser uma experiência visual que eu recomendo. Parece-me que tem até pouco CGI o filme.
0: Acho que não tem quase nada de CGI. É o fenomenal do filme.
1: E é quase
0: que, de
1: facto, tudo captado em locais espalhados pelo planeta.
0: A questão é do filme, é a história que sempre ouvi falar acerca deste filme, foi o Tarsem Singh. Era um realizador que também conseguia lá viajar e era muito apaixonado pela etnografia toda, de toda a vertente de as várias culturas em torno do mundo. Ele tinha acesso a vários países e então acho que ele começou ali a filmar cenas para a chamada Proof of Concept. Ele tinha a ideia para uma curta para fazer isso e mostrar apenas breves imagens dos cenários da narração.
1: E às vezes é isso que parece, sabe, do filme. Às vezes parece que há lá... Por muito bonitas que as imagens sejam...
0: É prova de conceito.
1: Há ali coisas que parece que são só lá metidas, que não ajudam em nada à narrativa, que é só mesmo para... Vejo o que eu posso fazer.
0: Pronto. Nisto, ele começou a pegar...
1: Eu não me estou a queixar. Eu gosto de coisas bonitas no ecrã.
0: Sim. Mas ele começou a pegar em vários investidores. Conseguiu desenvolver cada uma das sequências.
1: Sim.
0: E depois, nisto, meteu-se o David Fincher e o Spike Jonze, que ficaram muito impressionados com o que estavam a ver e deram o nome deles de produtores, não tanto produtores executivos, mas, sobretudo, para ajudar a distribuição do filme, porque o filme já estava quase todo a ser ele composto quando... Acho que estava mesmo mais ou menos formulado quando o Spike Jonze viu aquilo, e depois o David Fincher também meteu-se ali ao barulho, e então eles decidiram promover o filme. E esse filme, eu lembro-me na altura também quando foi anunciado, era precisamente David Fincher e Spike Jonze apresentam, e eu ficava assim, como é que estes dois se conhecem, e porque é que eles estão a apresentar este filme, que não parece nem um filme de David Fincher, e mesmo Spike Jonze tem um bocadinho aquele mágico realismo, mas é muito mais bombástico, arrebatador do que qualquer coisa que eu acho, pelo menos a meu ver, que o Spike Jonze tenha feito. Há muita bizarria, mas é bizarria magnânima, por assim dizer. E eu gostei do filme, do que me lembro, gosto muito do filme e gosto sobretudo, é um filme que joga bem com o efeito Rashomon. Não é nenhum Rashomon, uhum. mas joga muito bem com aquela coisa do narrador no qual tu estás ali um bocado a seguir, estás ali a pôr a tua fé, que depois pode ser recompensada ou não. E lembro-me também de ser dos primeiros papéis que vi, talvez mesmo o primeiro papel, com o Lee Pace, o ator Lee Pace.
1: Eu nem me lembrava que o filme era com o Lee Pace.
0: Pois.
1: E, portanto, retrospectivamente, foi a primeira coisa que eu vi com o Lee Pace.
0: Certo. Pois, exato, porque o Pushing Daisies veio uns anos... Já viste o Pushing Daisies?
1: Nunca vi o Pushing Daisies, mas Pushing Daisies vi é e gosto muito do Halt and Catch Fire.
0: Do Halt and Catch Fire, pois é, pois é. Não, o Pushing Daisies... Eu acho que lá está. Eu acho que também na altura o Pushing Daisies deve ter saído para ir na altura deste filme também. E eu uhum. comecei a ver também um bocado por causa disso. E também tem um nível visual muito, muito impressionante para uma série de TV. Eu lembro-me, depois de ter visto o filme seguinte, o Tarsem Singh, já não sei qual foi, se foi o Immortal, se foi outro, e não ficar tão impressionado, precisamente por ser muito CGI. Talvez terá sido o Immortals... com o Henry Cavill, que faz lembrar muito ele. Eu consigo fazer o 300 do Zack Snyder, se eu quiser.
1: Sim.
0: E deixou-me assim um bocado de pé atrás. Desde então nunca mais me conseguiu captar. Da mesma forma como conseguiu captar este The Fall. Como tu referiste, agora o Mubi lançou um novo corte. Isto é um Director's Cut remasterizado para 4K, uhum. acho que ele mudou as cenas para chamar Sim. aquilo de Director's Cut, mas são coisas mínimas, porque o filme também estava um bocado preso na luta de direitos de autor e de direitos de distribuição e afins, portanto agora finalmente conseguiu-se lá resolver isso e está disponível no Mubi, como disseste e bem.
1: Exato, e não é, pá, não é um filme soberbamente conhecido, é um filme de culto, claramente.
0: É.
1: E eu acho que é pena, porque acho que visualmente é das coisas mais interessantes. O filme tem 20 anos e nos 20 anos seguintes eu não sei se vi muitos filmes tão visualmente interessantes em termos de conceito como aquele.
0: Este filme tem uma coisa que realmente é um filme visualmente muito interessante. Ficou um bocado de culto porque, como tu disseste, o filme é de 2006,
1: sim? Sim, 2006.
0: 2006. Nesse ano também saiu o Prestige e saiu, sobretudo, o...
1: Que são coisas diferentes.
0: Calma, calma, calma. E saiu, sobretudo, o Labirinto do Fauno. E acho que são dois filmes que se pegam, embora sejam três filmes diferentes, pegam-se muito nesta questão toda, como eu estava a referir, da narração e de mundos fantásticos. E como tu também deves ver, a vertente toda de...
1: Mas são coisas diferentes.
0: São coisas completamente diferentes.
1: O The Fall é mais herdeiro do Munchausen, do Gilliam, por exemplo.
0: Sem dúvida, sem dúvida. Mas percebes um bocado o que eu estou a dizer?
1: E não tanto desse mundo da fantasia e da ficção científica como o Prestige e o Labirinto do Fauno.
0: Não, mas o Labirinto do Fauno é muita vertente toda do conto de fadas. E este Sim. também pega muito nesta coisa toda do conto de fadas, dado que o Lee Pace está a contar uma história
1: Sim.
0: à criança. E a verdade é que acho que é um bocado também por causa disso que caiu um bocado na obscuridade, além de que, pronto, lá está... Um filme realizado pelo Nolan, outro filme realizado pelo Guilherme Del Toro, já tinham feito filmes, já eram nomes, mesmo Sim. que fossem nomes de culto. Este era o primeiro filme e acabou por ser o único filme do Tarsem Singh. Acho que a última coisa que eu vi associada ao nome dele, e só vi partes, ou melhor, só vi parte, porque vi episódios, foi a Emerald City, que é uma minissérie televisiva, que é uma adaptação do Feiticeiro de Oz. Em que eu fui lá, precisamente à espera de ver algo como o The Fall, e mais uma vez dou-me de caras com um CGI Fest que, muito pois. Sinceramente, fico desiludido, não é?
1: É.
0: Este filme também conseguiu manter o seu culto, porque sempre que tu publicas, sempre que eu via no Facebook, no Tumblr ou Twitter ou qualquer rede social, aparecia uma imagem, um still deste filme, toda a malta dizia, este filme é lindíssimo. De quando é que é? Como é que se chama? E então é aquele filme que consegue realmente captar logo a atenção das pessoas com apenas uma imagem parada, não é?
1: Portanto, não preciso mostrar. A estética é fabulosa daquele filme.
0: Não, o filme é perfeito, em termos de estética. Em termos de imagética é absolutamente perfeito.
1: E é uma sensação muito estranha, porque tu vês o filme e pensas, isto parece ter sido tão barato,
0: não.
1: mas parece Sim. tão caro.
0: É isso.
1: É
0: muita vertente, aí também devo dizer, eu fiquei surpreendido quando houve uma vez que eu vi o orçamento daquilo e soube da história como o Tarsem Singh tinha feito, digamos, este filme, em que ele basicamente lá estava a rodar uma curta de um lado, a rodar uma curta do outro, para fazer um portfólio de várias cenas fantásticas para eventualmente lançar agências de publicidade, estúdios, etc. Mas depois houve quem, dois realizadores de cinema juntaram-se e disseram: nós gostamos disto, tenta editar isto tudo num filme. Ele editou aquilo tudo num filme. As cenas em que o Lee Pace está deitado numa cama a contar a história, essencialmente foram as últimas coisas a serem filmadas no do filme. E muitas das coisas até o Lee Pace, aliás, o Lee Pace nem sequer entrava inicialmente. Uma das personagens que ele aparece mascarado era o outro ator. E, então, e tu notas um bocado isso agora, imagino, se calhar até no 4K deve-se notar um bocadinho mais, mas eu lembro...
1: Não só se nota como eles referem isso no filme.
0: Pois, exato, sim, também é. Eu gosto muito da ideia do filme, é isso. Mas também tenho um bocado de receio que efetivamente seja esses óculos de nostalgia que me levem a gostar assim tanto do filme. E quando a Mubi anunciou este Director's Cut... Está ali na minha lista, mas é um bocado, olha, está um bocado como na lista do... Já te falei várias vezes e falavas de filmes esteticamente perfeitos ou bonitos. Tens aquele filme que é das coisas mais bonitas que eu já vi e que é um desastre. Portanto, se tu achas que o The Fall é um filme imperfeito e que tu gostas das imperfeições, eu vou agora referir o Legend do Ridley Scott, que tu ainda não viste. E é um filme que eu também já tenho o Director's Cut há muito, muito tempo para ver se o filme ganha um bocadinho mais, porque esse é um filme em que eu fiquei parvo com os visuais, mas verdade seja dita, o filme é um desastre em termos de narrativa de uma ponta à outra, pois. Portanto também não há volta a dar aí. Mas pronto, no Mubi, então, eu ia-te perguntar se tu saberias alguma mudança do Director's Cut, se já tinhas visto o filme dos anos, não?
1: Já vi o filme, como tu vi na altura quando saiu distribuído para a internet.
0: Eu cheguei a ter DVD disso. É daqueles DVDs que eu emprestei.
1: Um DVD oficial?
0: Oficial.
1: Uau.
0: E é daqueles que emprestei que nunca mais o vi. Até era mesmo, era o The Fall e depois tinha lá um subtítulo em português. Mas o nome do filme...
1: Eu devo ter visto mesmo um DivX em 720.
0: 720? 480,
1: 470? Não, na altura se calhar já me preocupava com a qualidade, já ia à qualidade máxima que eu conseguia, que era 720.
0: Um AV. Já havia MKV? Não. Se calhar não, não é? Mas pronto. Internet Talk. Mas pronto, então... Gostaste de rever esse filme?
1: Não, gostei de rever. Foi como eu disse, foi há muito tempo, não foi nas melhores condições, portanto foi como estar a ver o filme pela primeira vez. Outra vez.
0: Olha, um filme que eu agora também ia referir antes de... Ah, sim, força.
1: Não, sim. Que já agora
0: deixa-me fazer... Estás a levantar o dedo.
1: Deixa-me fazer o segue.
0: Sim,
1: porque estávamos a falar de filmes bonitos também, agora de um filme bonito que nós já vimos, e vou falar de outro bonito que nós também já vimos.
0: Que eu também já vi.
1: E que eu vi muito antes de ti. E que eu gosto muito porque é um dos meus filmes de terror preferidos. E que eu nunca esperei que tu fosses ver este filme. Que é um filme chamado Valkoinen Poira. Que é finlandês para A Rena Branca.
0: Sim.
1: Que é um filme finlandês de 1952. Um filme de terror finlandês de 1952.
0: É. Ok. Primeiro, vamos pegar aqui no terror finlandês. É terror nórdico em que...
1: Sim, vamos tirar o terror da educação. É um conto de fadas também.
0: É um conto de fadas. É uma dark fantasy stunt.
1: Exatamente. Mas tem os seus momentos de tensão também.
0: Fiquei desiludido com o filme, sorry to say, mas realmente...
1: Eu gosto tanto.
0: É o seguinte, precisamente fiquei desiludido porque isto não é um filme de terror. E estava à espera de uma coisa mais... Epá, que mesmo estava à espera de algo tipo Bergman, do Virgin Spring e do Sétimo Selo e Hora do Lobo. Estava à espera de algo assim, não estava à espera de um jumpscare atrás do outro. Se bem que isto tem até um bom momento, que é um jumpscare, que é uma metamorfose assim instantânea. Sim. Acho que realmente é um filme, para a altura que é feito, surpreendente. E gosto muito como capta aquele ambiente todo gelado do gelo. Gosto imenso desses filmes.
1: E é muita luz.
0: É. A luz reflete ali no gelo e é ali aquele contraste, tipo... Quase parece o Sin City.
1: Nós aqui voltamos àquela discussão que já tivemos aqui entre o terror e o horror.
0: Sim.
1: Este é mais horror do que terror. E o horror é aquela ideia de... Isto é tão branco, o sol embater ali naquela neve, cega-te.
0: Sim.
1: E então, é o oposto do trope do filme de terror, que é tudo passado em cantos escuros e com muitas sombras, e ali não há nada, não há sombras.
0: É verdade, acho que também
1: a luminosidade é tanta que quase te cega.
0: Mas o filme também tem alguns problemas de tom. Inicialmente começa a ser aquela história de amor que é muito
1: fatelas e tal. É melodramático. Lá está, aquilo é um conto de fadas, é baseado numa lenda nórdica, portanto não esperem.
0: Pois é, não, a questão
1: é. Slasher, não esperem.
0: Não, nada disso. Nem nada. A questão é, eu a ver o filme, realmente fui na ideia de, ok, vamos ver este filme de terror. Por acaso nem vi que tu tinhas visto e nem vi que era dos teus preferidos. Se calhar até estava no teu four favorites, uma cena assim. Mas eu confesso que também comecei a ver aquilo, tipo, ok, isto as pessoas até falam bem. E sobretudo, o que também me apelou era um filme curtinho. Sim. E a meio do filme comecei a pensar, epá, isto está-me a dar um bocado de seca, está-me a dar assim um bocado de sono, se calhar não vi na melhor altura. Quando acabei de ver o filme disse, realmente eu tenho de voltar a rever isto, porque a estética ficou comigo, mas a história nem tanto. Ou seja,
1: é um bocadinho como o The Fall. É visualmente impactante,
0: sim,
1: o filme.
0: Gosto mais do jogo de narrativas que o The Fall faz. Este é muito conto de fadas, como tu estás a dizer. Era uma vez, e não vou dizer viveram felizes para sempre, porque pronto. Mas também não vou dizer que isto tem um final triste. Não sei, acho que ficou assim um bocadito aquém das expectativas, também precisamente porque diziam isto é dos grandes clássicos de terror.
1: Eu nunca pensei que tu fosses ver este filme, porque não me parecia nada que fosse o teu tipo de filme. Eu achei mesmo que o Nora não vai gostar deste filme.
0: Sim, a questão é, fiquei muito impressionado com o filme, da maneira como o filme está feito.
1: Mas eu gosto muito. É daqueles filmes, pá, lá está, que tem uma magia especial.
0: Eu digo-te, se tu gostas desse género de filmes, da coisa do nórdico, por exemplo, primeiro, tens um noir, que não é bem. Pronto, há dois. Primeiro, tens um de fantasia, que é um filme que é o November. Não sei se alguma vez ouviste falar desse filme. É de 2017, 2018. E eu vi esse filme, eu lembro-me de estar a ver esse filme, porque se chamava November, e eu decidi ver no mês de novembro. Uhum. Acho que foi talvez o primeiro ano em que eu arranjei o Letterboxd, uma coisa assim do género. E eu vi o filme em novembro, mas não fazia a mínima ideia que aquilo era um filme de terror, porque diziam que era mesmo mais fantasy, low fantasy, do que propriamente terror. Epá, e fiquei apaixonado pelo filme. É um filme, aliás, é daqueles filmes que eu tenho de voltar a ver, porque desde então estou para rever e ainda não tive oportunidade, mas é um filme com uma magia muito, muito própria. Agora está-me a falhar o nome do realizador, mas também não sei. E fiquei apaixonado pelo filme. É um filme, aliás, é daqueles filmes que eu tenho de voltar a ver, porque desde então estou para rever e ainda não tive oportunidade, mas é um filme com uma magia muito, muito própria. Agora está-me a falhar o nome do realizador, mas também não sei ao certo qual é a nacionalidade.

0: género, mas consegue captar muito, muito bem toda essa coisa de o lado negro, o lado negro da neve, por assim dizer. O segundo é um filme noir, ou seja, nada de fantasia, mas eu adoro o raio do filme, precisamente por esse contraste da luz a bater, que também não tem nada a ver com os noirs, porque geralmente tu vês é um noir, tipo, é sempre cidades, ambientes mais urbanos, e jogo de sombras e afins, e aqui parece uma espécie de precursor do Fargo, que é o filme Nightfall. É da década de 50, já não sei precisar o ano, se é 55, 56, e é do Jacques Tourneur, que fez o Out of the Past, que é um dos melhores filmes noir de sempre. Este, obviamente, não tem o nível de escrita desse, mas, em termos de estética e mesmo a história, a maneira como quer contar a história, é um ótimo filme noir. E acho que também é essa coisa. Quando eu vou ver um filme noir, às vezes fico mais impressionado pela estética de como a história é apresentada. Pode até ser uma história que eu já vi várias vezes, mas a maneira como a história está a ser apresentada naqueles grafismos torna-se um bocado diferente. Então esses são os filmes da neve, por assim dizer. Este aqui cativou-me porque eu gosto desse género de visuais, mas foi só um bocado isso. Não, nada da história assim me pegou. Acho que há uns saltos narrativos. Começa a ser muito melodramático e depois torna-se muito mágico e depois torna-se muito escuro. É assim muito de repente, estás a perceber? E acho que é isso, não há ali uma cadência progressiva que pudesse ser mais útil à história. Parece que houve uma altura que eu estava a filmar 2 semanas, vamos filmar isto como se fosse um melodrama. Semana a seguir, pronto, malta, a seguinte, melodrama já ninguém quer, portanto vamos filmar isto como se fosse um thriller. E pronto, e começaram a filmar. Estás a ver? É um bocado aquela coisa de. Vai saltando de ponto para ponto. Dito isto, já me falhei o que é que eu ia há bocado dizer também. Mas ia há bocado passar para qualquer coisa que também tinhas visto, mas acho que
1: Que eu também tinha visto.
0: não, era uma outra coisa que eu também tinha falado que era de dar. Pronto, esquece. Eu tenho um filme para vir falar, já trazia, trouxe aqui um filme para falar. E ah, não, já me lembro o que era. É uma coisa que tu também gostas. Ou melhor, eu não sei se tu vais gostar ou não. Tu és fã de Doctor Who, certo?
1: Certo.
0: Quantos atores tu conheces que tenham feito Doctor Who?
1: Quantos atores eu conheço?
0: Sim, diz nomes de atores que tu conheces fazer Doctor Who.
1: Então, tens o. Queres por ordem?
0: Manda por ordem. Segui,
1: Então,
0: vá,
1: queres
0: força.
1: o William Hartnell, que é o primeiro.
0: Sim.
1: Depois, entre o William Hartnell e o Patrick Troughton, tens o Peter Cushing, que fez um filme que não faz parte do canon oficial.
0: Era esse que eu ia pegar.
1: Ok.
0: Fez 2 filmes e eu vi o primeiro. Doctor Who and the Daleks. Já viste?
1: Não, nunca vi nenhum dos filmes.
0: Ok. É muito, muito estranho. É do Gordon Fleming. Vi o primeiro, chama-se Doctor Who and the Daleks. Depois existe uma sequela que ainda não vi, também tem os Daleks. Há ali deve haver ali uma coisa qualquer que os Daleks têm de falar de maneira diferente, porque eles falam ainda mais pausadamente, a cada sílaba que eles mandam
1: Eu
0: é.
1: sempre tive a impressão, quando vi algumas imagens e sequências no YouTube desse filme, e pareceu muito mais kitsch do que a série.
0: É muito mais kitsch do que a série. O filme é muito 60s. É muito aquela coisa de. Vamos pegar nesta coisita de TV e vamos passar para um grande ecrã com um widescreen, com um Technicolor e vamos meter uma musiquinha tipo assim toda mod rock ali por trás. O que é que acontece? O filme é giro, mas não tem absolutamente nada a ver com o Doctor Who que tu conheces. Até porque a história, essencialmente, o Peter Cushing faz de Doctor Who, mas é. E também tem uma neta que é a Susan.
1: Sim, que está na
0: Duas
1: série
0: netas. Sim,
1: original.
0: mas. Lá está, até tem duas netas. Uma é a Susan e outra é a Barbara. E.
1: Barbara, que é uma companion também da série, não é neta do Doctor, mas
0: Mas elas, as duas, tratam-no pelo grandfather.
1: Grandfather, sim.
0: E depois é o Ian, que também entrou na série
1: Sim.
0: original. Portanto, sim, é uma adaptação então mesmo da primeira temporada do Will Hartnell. Mas aqui, o Doctor é essencialmente um inventor, é um cientista, e ele
1: Sim.
0: decide criar uma máquina tipo a TARDIS. E então.
1: Ok.
0: Epá, mas não
1: Pois
0: faz sentido nenhum.
1: dá para perceber porque é que não faz parte do canon.
0: Não, não. Nada, não tens menção qualquer a Gallifreys, não tens Time Lords, não tens nada dessas coisas, dois corações, não tens absolutamente nada disso. E depois o bizarro é que tu vais ver aquilo, e é. Não sei se também é por causa da imagem remasterizada.

0: coisa. Aquela TARDIS, o cenário da TARDIS, é dos cenários mais baratos que já vi. Que é um bocado bizarro, dado que já vi episódios da série original, uhum, do William Hartnell e também do... Ai, a seguir, quem ajuda-me é o...
1: É o Patrick Thornton.
0: Thornton, exatamente. Que supostamente são cenários baratuchos também, mas aqui tu não estás bem a ver. São coisas que parecem tipo ser, estar coladas com fita cola, tipo ali nas paredes. É super bizarro. O filme também pega muito naquele género de Saturday Morning Cartoon Adventure. Ou seja, parece o tipo de filme que se calhar a Disney faria na década de 60. Com uns níveis de produção se calhar abaixo, não é?
1: Sim.
0: Porque é uma produção britânica. Mas é giro. Se tu gostas desse género de sci-fi kitsch, como tu disseste muito bem, és capaz de gostar isto, mas realmente, pronto, era para saber se tu já tinhas visto este Doctor Who ou não.
1: Não sei, o facto de eu saber da existência disso há tanto tempo e nunca ter tido interesse em explorar, acho que é a resposta suficiente, se calhar.
0: Mais uma vez, este foi um filme que eu também vi, porque é 1h20 ou qualquer coisa assim do género, então pensei, bom, isto dura pouco tempo, portanto, bora ver isto. E realmente lembrei-me, porque era uma das coisas que já estava para perguntar se alguma vez tinhas visto, mas pronto, já conhecias então. Peter. E, pois é, é aquela coisa, o Peter Cushing, como Doctor Who. Eu gosto imenso do Peter Cushing. Imenso. E aqui, opá, coitado, não. Ele aqui claramente parece... Gostaria de ter visto, por exemplo, o Vincent Price a tentar ser o Flash Gordon, uma coisa assim. É que parece ser um bocado nessa onda. É tipo, é um ator que claramente não está...
1: Está ali a ler o texto. Não percebe muito bem o que é que está a ser dito, mas dilo bem.
0: É. Eu já conheço... Eu uma vez...
1: Um bocado como o Ella Guinness, se calhar, a fazer do Obi-Wan.
0: Não, Peter Cushing, Star Wars. Também, era o que eu ia dizer, eu conheço uma pessoa que diz que o Peter Cushing era um grande ator e que o pior papel dele é claramente Star Wars, é que é tipo, não me estão a pagar o suficiente para isto. O que é que me aconteceu? Que a minha carreira acabou, estou agora aqui.
1: Eu não desgosto do Peter Cushing no Star Wars, sinceramente.
0: Eu gosto do Peter Cushing no Star Wars, mas ele é dos fulanos que está ali um bocadito... Nota que o Alec Guinness também tem um bocado a onda toda, que é, o que é que eu estou para aqui a fazer? Eu já ganhei um Oscar, já fui nomeado para o Oscar, o que é que eu estou aqui a fazer? Mas o Peter Cushing também está ali com uma... Eu nessas coisas, sempre que lá está, voltando também a Vincent Price, eu sempre gostei do Vincent Price, que é tipo, que isto é uma cena megalómana, cheia de efeitos e... Força. O que é? Isto é uma cena com tipo... Três tostões, força. Ou seja, entra sempre com o mesmo espírito de jogo, que é tipo, bora fazer aqui um filme e não interessa o nível de dinheiro que está aqui a circular na produção ou não. O Cushing... O Christopher Lee, o Alec Guinness, muitos desses atores britânicos torciam um bocado o nariz quando era para entrar nessas coisas. Acho que foi o Christopher Lee que uma vez disse que o trabalho mais bem pago dele acabou por ser um episódio do Espaço 1999. Ele diz que foi a coisa que, tipo, ele saltou assim, tipo, fez aquilo sem dar muita atenção à coisa. E pronto, isto é o Christopher Lee, não é? Era um fulano que na altura já tinha feito 3, 4 filmes de Drácula.
1: Pois.
0: Portanto... fazendo aqui o segue, então, Drácula, terror ou horror? Não, terror. Vou falar de um filme que eu já apanhei no Indie Lisboa esta semana, uma antestreia, e vai ser um dos filmes mais falados deste ano. Atrevo-me a dizer que vai ser um dos filmes para muito boa gente, será um dos grandes filmes do ano, o melhor filme do ano. O filme chama-se Obsession, Obsessão. Em português, na verdade, é Obsession, a felicidade é relativa. Acho que é um título que é uma porcaria, mas enfim. Mais vale meterem qualquer coisa como cuidado com o que desejas. E essencialmente é um filme sobre a premissa. Eu vou contar a premissa e tu vais achar que eu já vi este filme, já vi esta história. É um rapaz que gosta de uma rapariga. Mas é um rapaz que é meio acanhado e a rapariga é toda divertida e à vontade, e ele está ali com aquele receio. Eles são muito amigos, mas ele está ali com aquele receio de acabar com a amizade, etc. E tal.
1: Até agora não só vi este filme, como vivi este filme.
0: Ah, sim, pronto, isso, mas é... Calma que vai chegar uma parte em que... Pronto, e essencialmente ele encontra, digamos, um adereço daqueles, tipo... Não é pata de monkey's paw, mas é algo assim que dá para fazer um desejo. Ele só pode fazer um desejo. Ele acaba por fazer o desejo que é... quem me dera que ela gostasse mais de mim, que ela gostasse, fosse apaixonada por mim. E ele formula aquilo de uma maneira que é mesmo eu gostava que ele gostasse mais de mim que qualquer outra pessoa. A partir do momento em que ele formulou esse desejo, as coisas começam a ficar muito, muito esquisitas. Mesmo muito, muito esquisitas. Como eu te disse, isto agora podia ser o hijinks in seu, mas já viste esta premissa, certo? Todos nós já vimos esta premissa, seja em desenhos animados, seja em séries, seja em filmes, seja no que for. BDs, livros, seja no que for.
1: Uhum.
0: Eu fiquei genuinamente surpreendido com as voltas que esta história dá e da maneira como esta história respeita a premissa e consegue criar algo de novo. E quando eu digo novo, é mesmo novo. Eu acho que nunca vi um desenlace destes num filme de terror. Que é uma coisa que gostei imenso. Porque, inicialmente, o que tu pensas é um bocado, quando tu tens esta coisa dos desejos mágicos, tens sempre aquele momento que é, haha, isto é muito engraçado. Depois,
1: sim, mas não leste a fine print e o desejo não sai bem como tu disseste.
0: Não, exato, é, isto é muito engraçado. Depois tens a parte em que isto é espetacular e depois é tipo, oh diabo, fine print, como tu estás a dizer, e lidar com as consequências.
1: Eu gosto muito, isto é um guilty pleasure, mas eu gosto muito do Bedazzled. Com o Brandon Fraser e com a Elizabeth Hurley.
0: Estás a jogar outra vez Brandon Fraser.
1: É o tema do dia hoje.
0: É o tema do dia. Fui o condutor. Devia ter escolhido uma banda sonora de Brandon Fraser. Não, e pá, verdade seja dita deste filme, tudo o que eu acabei de dizer é exatamente essa a evolução. Mas, por exemplo, o humor começa logo por ser aquele humor constrangedor e, sobretudo, macabro.
1: Uhum.
0: É aquele humor onde eu fui ver isto numa sala de cinema, não era uma sala de cinema cheia, infelizmente, mas era uma sala de cinema
1: foste
0: onde...
1: Foste ver isto em alguma exibição especial?
0: Ainda em Lisboa. Não está no circuito
1: oficial.
0: Ainda não, mas vai estrear, vai ser distribuído pelo Uso Mundo e vai estrear em maio, ainda este mês. Eu é que, por acaso, já está, não sabia disso, eu é que já estava para ver este filme já há algum tempo, porque disseram que isto era das novas sensações do terror, que era uma ótima estreia, o filme tinha estreado no Fright Fest, no Toronto Film Festival, e uma pessoa com quem eu costumo entrar em contacto disse, este filme é espetacular, vocês não estão bem a ver as voltas que isto dá. Mais tarde vi a notícia que vão fazer um remake, A24 vai fazer um remake do Texas Chainsaw Massacre, mais um, e chamaram este fulano. E toda a malta, estava eu e mais umas pessoas, ali a comentar, tipo num chat, e eu a dizer, isto realmente, pronto, isto é a franchise que recusa-se a morrer. E o fulano vira-se e diz, calma que este realizador, se for ele a escrever, eu sou capaz de dizer, este gajo é capaz de fazer algo bom, porque... Ele é que pegou na cena do Obsession. Ah, tal filme que tinhas falado. Sim, sim. Que a premissa. E ele é que me contou a premissa. E eu fiquei. Bem, isso é uma premissa mais que batida.
1: Uhum.
0: E a verdade é que agora, ao ver o filme, eu estou curioso para ver o que é que ele vai fazer com o Texas Chainsaw. Porque o filme não só joga muito bem com as nuances dos jumpscares e do humor, que é meio constrangedor. Porque, lá está. Metade dos risos, das gargalhadas que tu ouvias naquela sala de cinema, eram momentos que supostamente eram para ser assustadores, estava toda a gente ali num silêncio de morte e um gajo de repente começava-se a rir só para tipo. É aquele riso desconfortável e as pessoas também começavam-se a rir também do fulano a rir, se estás a ver. E há um bom género de humor, mas é um humor muito. Curb your enthusiasm, muito aquela coisa do que é que se está aqui a passar, isto é super bizarro. Nem é tanto aquele humor de Sam Raimi que é muito slapstick.
1: Uhum.
0: E eu adoro esse género de humor, mas lá está, tanto o Raimi como o Landis, como todos esses, o Dante também, já que queres pegar no Brandon Fraser como fio condutor, eu pego no João Dante. Todos eles faziam esse género de terror que era meio cartunesco, meio slapstick, para juntar o horrível com a palhaçada. Aqui não, aqui é uma coisa que é perturbadora, tu ficas momentos em que estás completamente chocado e depois alguém, sei lá, solta um peido ou manda um arroto ou faz assim uma coisa inadvertida ou diz nas calças ou, e tu começas-te a rir do ridículo da situação, mas ao mesmo tempo não te esqueceste ainda do horrificante, do horripilante que acabaste de testemunhar. Seja... Este é o género de filme que se desenvolve de uma maneira muito natural. Não há fórmulas nem nada. E sem falar do final, que tem lá umas jogadas arriscadas. Não vou dizer que este é um filme perfeito, porque há lá partes no final que eu fiquei assim meio... Ok, ele tinha de resolver isto. Se calhar esta não foi a melhor maneira de resolver, mas também não terá sido a pior maneira de resolver. Mas o final também tem reviravolta atrás de reviravolta, e gostei imenso do sítio onde termina, onde, apesar dessas reviravoltas todas, consegue terminar de uma maneira propícia, e tu pensares mesmo, não havia outra maneira de concluir esta história senão desta maneira, se é que me faço entender. Eu estou a ser ambíguo, porque, como deves imaginar,
1: claro, não quero fazer spoilers,
0: não é? Mas, muito surpreendido com o filme, uma banda sonora também espetacular. Ah, o filme também, lá está, o realizador chama-se Curry Baker, ou seja, cozinheiro de caril, só por si também já tem o seu quê de piada, pelo menos sou o único a achar piada isso. A banda sonora não é a típica banda sonora de violinos, nem de drones, mas... É pá, pega num barulho que para mim parecia-me aqueles carros elétricos a andar, que é o... Mas manipulado de uma maneira a causar aquele desconforto. Não sei se isso é propositado ou não, parecer com esses carros elétricos, mas causa desconforto. O filme, como eu disse, tem partes de jumpscare muito boas. Tem algumas até de jumpscare comédico, onde de repente tu pensas que vai acontecer uma coisa horrível e... No típico filme de terror é quando salta o gato e tu, ah, era só um gato. Aqui não, aqui alguém manda uma piada e tu apanhas um susto como na vida real e riste da piada, por assim dizer. Mas, sobretudo, a grande valia, a grande mais-valia que as pessoas vão ver este filme e vão comentar este filme, não é só a premissa, mas os atores, nomeadamente a atriz principal. Ou seja, a rapariga pelo qual ele, o protagonista, que se chama Bear, está apaixonado, ela é a Nikki, a atriz é uma atriz que é Inde Navarrete. Eu confesso que quando eu comecei a ver, tipo, eu conheço esta cara de algum lado, deve ter sido uma série de TV, e de facto ela entrava na série série TV que era o Superman and Lois, uma daquelas séries da CW que eu ainda não acabei de ver, mas era uma personagem também de interesse romântico e menor, só que pronto, rapariga bonita, não é? Sempre fica ali na memória. Ela aqui é uma atriz espetacular, porque o papel dela é muito exigente, é um papel que não seria qualquer atriz que se calhar se prestava a fazer uma coisa daquelas, e não é o típico interesse romântico ou objeto de desejo, acaba por ser, de certa forma, ela também não somente o centro da atenção, mas a outra personagem principal além do protagonista. E realmente, ele é capaz, ela é estrondosa. Ou seja, é mesmo tipo... Acho que também das grandes falhas do filme é o ator principal não é o melhor ator. O melhor, se calhar até será, mas não consegue rivalizar com ela. Tem uma boa química com ela, mas não consegue rivalizar com a performance dela. Mas também, é como eu digo, dado que, acabei de dizer, é uma pessoa que lá está... é a rapariga que acaba por então apaixonar-se por causa do tal desejo, há aqui também um certo trabalho de personalidade a ser feito, e tens certos momentos em que tu ficas mesmo pá, isto está muito bem pensado, e também é muito graças à maneira como ela consegue desenvolver essa personagem. Pronto, e agora vou-me calar, porque é como eu digo, eu também não quero contar muito deste filme, porque acho que realmente vai ser uma ótima surpresa, mas não tenho a menor dúvida. O filme é produzido pela Blumhouse, que é uma companhia de produção de filmes de terror, que fizeram os Paranormal Activities, fizeram o Black Phone, fizeram as sequelas do Halloween, as mais recentes, e também do Exorcista, que eu não vou ver. Mas aqui é um fulano que costuma mandar muito barra à parede a ver se cola. E este é o primeiro filme em que eu digo... Eu espero que este filme vá ao Oscars ou que ganhe prémios, porque de facto a qualidade deste filme é mesmo muito, muito boa. E acho que realmente vai ser aquele filme que vai ter distribuição, vai ter alcance, as pessoas vão ver o filme, mas sobretudo as pessoas vão estar a falar deste filme, porque este filme consegue disputar muito tópico de conversa de uma premissa que, volto a dizer, é a premissa mais beaba destes... pronto, romances de fantasia, por assim dizer, sim, mas com uma vertente mais para o terror.
1: Em dezembro, quando fizermos o apanhado do ano, vou-te perguntar se ainda te lembras desse filme.
0: Opa, muito provavelmente sim. É que, a sério, eu acho que este vai ser dos filmes. Se tanto, acho que vou ficar um bocado farto de toda a gente estar a falar do filme, porque eu acho que este vai ser daqueles filmes que toda a gente vai falar até a exaustão. Portanto,
1: toda a gente no teu meio ou toda a gente?
0: Toda a gente. Eu acho que este é um filme interessante porque acho que vai ser mesmo muita gente fora de...
1: Achas que vai ser tipo Sinners este ano, por exemplo?
0: Mais. Muito mais. Muito mais. Vai ter muito mais... Eu não, nunca diria que o Sinners tivesse tanto alcance, a não ser talvez na banda sonora. Este filme, da maneira como está apresentado, em termos de dinâmicas de casal, este filme vai falar um bocadito mais.
1: Okay.
0: E, por exemplo, pegas nos grandes clássicos de terror.
1: São elogios muito grandes, Pedro.
0: Não, mas pega, por exemplo.
1: Já estou a ficar um bocado.
0: Pega como no Hereditary ou no Midsommar, que foram filmes que também muita malta falou, do Ari Aster. Eu acho que este filme consegue falar mais. Não vai ser necessário uma grande campanha publicitária, porque vais ter gente a dizer: pá, acabei de ver este filme. Isso é do gajo que faz ali o desejo para a miúda se apaixonar por ele. Sim. E é bom. Opá, vai ver. E acho que vai ser um bocado essa coisa. E as pessoas, quando virem, vão começar a falar uma com a outra, que é tipo, o que é que achaste? E depois há pormenores muito, muito deliciosos na história da história das personagens, porque há outras personagens. Ah, o ator mais conhecido deste filme é o Andy Richter. Que é super bizarro.
1: Do Conan O'Brien.
0: É, porque é super bizarro, porque tu estás a ver um filme e de repente aparece o Andy Richter e tu pensas: epá, porquê é que este gajo está aqui? Tira-te do filme. É a única que também é uma das falhas do filme. Quando ele aparece, aparece pouco, mas quando ele aparece, tu ficas assim: eu estou a ver um sketch, meu. Mas pronto, isso também deve ter sido, se calhar, uma maneira de ele conseguir ter feito o filme. Basta ter um ator conhecido, nem que seja um papel secundário. Mas é um filme que surpreende, sem dúvida, e mostra que, com o talento certo, atrás e à frente da câmara, qualquer história, mesmo que mais batida, consegue ganhar nova vida. Este é o filme que prova muito bem isso. Pronto, e vou agora calar-me. Ainda temos uns 6 minutos. Tens alguma coisa para falar? Algum filme que tens para falar? Não.
1: Sim, posso. Não vou falar com tanta verve como tu falaste desse filme. Vou ser um bocadinho mais poupado. Mas olha, já que falámos, já que tu trouxeste para...
0: Brandon Fraser.
1: Não, Brandon Fraser não. Mas já que tu trouxeste a baila do 1º de Maio, trouxeste uma banda sonora de um filme assim, um bocado a ver com o género, eu falar aqui de um filme que também tem um bocadinho a ver com isso, mas não muito, mas que foi o primeiro filme que eu vi de uma realizadora que eu há muito tempo que queria começar a ver. Que é a Lina Wertmüller.
0: Ah, nunca vi nada dela. E também já há muito tempo. Tenho dois filmes, que é o Love and Anarchy. E qual era o outro? Agora está-me a falhar.
1: Deve ser o Swept Away.
0: Não era o Swept Away. Era o Seven Beauties.
1: Seven Beauties. Sim, são os Seven mais Beauties. Famosos dela.
0: Sim,
1: este
0: sim.
1: Não é um dos mais famosos dela. É um que em inglês se chama The Seduction of Mimi.
0: É dela. Já ouvi falar desse filme, não sabia que era dela.
1: Mas o nome italiano é muito mais giro. Que é Mimi, Metallurgico Ferito Nell'Onore. Que é, efetivamente, sou um operário metalúrgico.
0: Tenho de fazer aqui a piada visual. Tu mexeste a mão enquanto disseste isso.
1: Opa, não se pode falar italiano sem mexer as mãos.
0: Pois, estarem no italiano, prendi le mani.
1: Tu viveste um ano em Parma, tu sabes isso bem.
0: É verdade, é verdade. Sim, a sedução de Mimi, então.
1: Mas sim, que é uma sátira. É uma sátira não tanto sobre operariado, mas é um bocado uma sátira sobre as redes de influência que andam à volta das pessoas de uma fração mais baixa da sociedade, não é? Seja a igreja, que em Itália nós sabemos que tem um poder acima da média dos outros países católicos, talvez, a máfia, os próprios patrões, os sindicatos e a maneira como todos se relacionam uns com os outros. E é sobre um personagem que é o Mimi. O Mimi não é uma senhora, é um senhor, que é o operário em questão.
0: Ok, certo.
1: É Mimi, que por alguma razão é diminutivo de Carmelo.
0: Ok, muito bem.
1: Que é um operário siciliano que depois vai para Turim, para o norte, para uma fábrica da Fiat, em busca de uma vida melhor e para fugir também aos problemas que ele tinha na Sicília.
0: Ui, ok.
1: Porque o filme começa mesmo com com uma campanha que nota-se que são caciques a tentar fazer campanha por alguém que está ligado à máfia na Sicília.
0: Ok.
1: E ele é um comunista que não quer, que quer votar no candidato que luta pelos direitos dos trabalhadores. O problema é que não há eleições propriamente secretas na Sicília e então ele é um bocado obrigado a sair e procurar outra vida. Pronto, e depois seguimos um bocadinho a vida dele em Turim, a dificuldade em ambientar-se, a entrada nos sindicatos, a pressão também depois dos colegas dos sindicatos para ele mostrar aquilo que sabia e denunciar certas pessoas e depois há sempre qualquer coisa, porque ele no fundo é um cobarde que está ali a tentar navegar no caos que são estas redes todas de influência, que são estruturas muito superiores a ele.
0: Certo.
1: Sobre o qual ele não pode fazer nada e ele está só a tentar ao máximo esconder-se de sarilhos.
0: Tu estás-me a fazer lembrar aquele filme que eu já falei uma vez aqui, que do Mastroianni, com o Mastroianni, que era do revolucionário, que era apanhado em ações revolucionárias quando ele não queria ser revolucionário.
1: Este quer ser, mas não tem o intelecto nem o coração para isso.
0: Okay.
1: É um cobarde.
0: Certo.
1: Carmelo é um cobarde que está ali a navegar e a tentar fazer o que é melhor para si mesmo. Okay? Não tem propriamente. É tudo uma fachada nele. Mas é uma sátira muito interessante. Para a primeira experiência da Lina Wertmüller, gostei muito deste filme.
0: Não, o primeiro filme dela.
1: Não é o primeiro filme dela, foi o primeiro filme que eu vi dela.
0: Tu viste ela, sim.
1: E quero ver mais depois deste.
0: Pois é, isso.
1: E gosto muito do final. O filme dá ali uma volta que de facto.
0: Eu sempre assumi ela mais a dramas. Tu agora estás a falar da coisa da comédia, te fiquei assim um bocadito agora, porque sempre assumi que os filmes que eu tinha para ver.
1: Tem muita piada.
0: Ok, tenho de ver isso. Por acaso também já agora outra coisa também, nota final, para dizer, agora lembrei-me, que já nem sei se falei aqui ou não, isto os últimos. Mas é uma coisa que vou recomendar que tu vejas o La Grazia, o novo filme do Sorrentino.
1: Sim. Já tinha ouvido quando falaste dele no programa anterior.
0: Exato. E
1: eu gosto muito de Sorrentino, está já na lista para ver.
0: Pois é isso. E eu estou depois curioso, é mais precisamente para saber a tua opinião, dado que como é que aquilo se enquadra. Porque,
1: vamos ver. O Partenope, por exemplo, achei muito fraquinho.
0: Eu ainda não vi o Partenope, exatamente. Eu e o Sousa, nenhum de nós ouviu falar bem do filme. Acho que ninguém até agora. Estou para ver alguém que tenha falado bem do filme. Mas sim. Este La Grazia, pronto, ainda não viste então. Era
1: não.
0: O que também ia perguntar para. Mas ok. Lina Wertmüller, lá está, também é uma daquelas realizadoras também um bocado de culto. Acho que muitas pessoas, devido ao nome, não se associam tanto ao cinema italiano, parece mais alemão, não é? Mas tenho aqueles filmes da década de 70. Esse Seduction of Mimi é 80, não é?
1: É de 72.
0: Ah, 72. Então, olha, se calhar ainda deve ser anterior aos tais que eu tinha para ver, que acho que eles é. Love and Anarchy e o Seven Beauty são para aí 75, 76 ou 77, 78, algo assim. Bom, cronologias à parte. Entretanto, estamos então a encerrar este programa. Terminamos com chave italiana, não é? Até Ennio Morricone. Também recomendo, se calhar, além daquele filme do Mastroianni que também já tinha falado, o que tu estavas a descrever deste Seduction of Mimi também me faz lembrar muito Lulu the Tool. Até mais pela sátira aos trabalhistas e aos sindicatos, portanto, se calhar isso recomendo. Todos os nossos ouvintes da Rádio Universidade de Coimbra, obrigado por estarem aqui presentes a ouvir-nos e continuem ligados na RUC 107.9 FM ou em RUC.pt. Os críticos também se abatem, regressam para a semana. Até lá, fiquem na companhia da Rádio Universidade de Coimbra.
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1: Boa noite, chegou o momento de atualizarmos a informação. 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O Sodi Centro Rally Queima das Fitas 2026 esteve na estrada durante a tarde de hoje. A prova marca o arranque do Campeonato de Portugal de Regularidade Histórica. Organizado pela Associação Académica de Coimbra, o rally reúne dezenas de equipas e viaturas clássicas. A partida aconteceu após o almoço da prova, com muitos curiosos a acompanhar o percurso em vários pontos da cidade. A chegada está prevista para as 22h30, na Rua Larga, no Polo 1 da Universidade de Coimbra, onde vai ter lugar a cerimónia de entrega de prémios. Cerca de 1000 pessoas assinalaram ontem o Dia do Trabalhador em Coimbra. A manifestação decorreu entre a Praça da República e a Praça 8 de Maio. Uma semana após o 25 de Abril, a população voltou a sair à rua. Entre os participantes tiveram vários sindicatos, mas também muitos cidadãos sem filiação sindical. A celebração ficou marcada pela defesa dos direitos dos trabalhadores e pelos valores de Abril. Em destaque esteve ainda a contestação ao pacote laboral do governo de Luís Montenegro. O diploma, atualmente em negociação na concertação social, tem gerado críticas, nomeadamente pela ausência da CGTP no processo. IC2 na zona de Coimbra tem condicionamento de trânsito até 12 de maio. A medida pretende reforçar a segurança dos peregrinos que se deslocam ao Santuário de Fátima nesta altura. A GNR inicia a 4 de maio a Operação Peregrinação Segura 2026. A ação prolonga-se até dia 13 e foca-se na segurança rodoviária, na fluidez do trânsito e na proteção dos fiéis. A operação divide-se em duas fases. A primeira centra-se no acompanhamento dos peregrinos nas estradas, com reforço de patrulhamento e vigilância dos pontos de maior risco. A segunda decorre durante as celebrações, com maior presença policial no recinto e zonas envolventes. A Infraestruturas de Portugal confirma restrições no IC2 nos distritos de Aveiro, Coimbra e Leiria. A entidade recomenda percursos alternativos e mobiliza equipas no terreno para apoiar peregrinos e condutores.
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1: Estão neste momento 15 graus segundo o Instituto Português do Mar e da Atmosfera. O tempo vai estar de chuva e a temperatura vai baixar até aos 12 graus ao longo da noite. Amanhã podemos esperar 19 graus de máxima e 11 de mínima, com alguma chuva ao longo do dia.

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1: Em Coimbra, o trânsito encontra-se normal, sem grandes condicionamentos, apenas com maior congestionamento na Baixa Citadina e nas ruas que dão acesso à rotunda do Convento São Francisco.

0: Chega ao fim mais uma síntese informativa na voz de Beatriz Cardoso. A informação regressa amanhã às 10 horas. Continua a acompanhar-nos em RUC.pt ou em 107.9 FM. Boa noite e boa semana.
1: 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O seu descodificador de ondas hertzianas Radio Box está ilegal. A Alta Autoridade para a Comunicação Social prevê para este tipo de casos sanções que podem ir de 1 a 4 anos de audição ininterrupta de chutes e pontapés.
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3: Boa noite, bem-vindo a mais um Narita aqui nos 107.9 da Rádio Universidade de Coimbra, o programa que dedica uma hora à música japonesa. Entramos já com o projeto OVUM e o tema Snowflake Butterfly, uma das primeiras bandas que vai rodar hoje de pós-rock. Depois também temos a crónica dedicada ao City Pop, que é já a seguir a estes OVUM. Deixem-se ficar nos 107.9 da Rádio Universidade de Coimbra ou então em www.ruc.pt.

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1: Boa noite a todos. Eu sou o Luís Pereira e estamos a ouvir a crónica sobre City Pop, música emblemática japonesa da segunda metade do século XX. Hoje vamos ouvir algumas faixas de um dos artistas mais importantes deste género, Tatsuro Yamashita, ao qual é atribuída frequentemente a criação do City Pop, sempre sintonizados nos habituais 107.9 FM ou online em RUC.pt. Começamos com Sutekina Melody. Até já!

Passou agora Sutekina Melody, do Sugar Babe, banda em que Tatsuro Yamashita integrou no início da sua carreira, juntamente com Teiko Onuki e Kunio Muramatsu. Neste grupo, Tatsuro era vocalista, guitarrista e tocava teclado também. E aqui, entre 1973 e 1976, foi estabelecida a gênese do futuro City Pop, com inspirações grandes do jazz e do funk. Em 1976, os membros da banda dispersaram para se focarem nas suas carreiras a solo, e foi a partir dessa altura que Tatsuro Yamashita começou a ganhar mais popularidade. Seguimos com um dos primeiros singles do artista, Circus Town. Até já!

Acabámos de ouvir Circus Town, faixa do álbum do mesmo nome, Circus Town, de 1976, ano em que a banda original de Tatsuro Yamashita terminou. De facto, foi mesmo neste término de banda que Tatsuro decide viajar para os Estados Unidos, país importante e influente para o artista, e aí gravar este seu primeiro álbum. O álbum está dividido em duas partes, a primeira sendo a parte de Nova York e a segunda a parte de Los Angeles, pois cada uma destas partes foi gravada nas respectivas cidades. A música que escutamos agora, Circus Town, foi influenciada pela sonoridade nova-iorquina e inclui a performance no saxofone de Lou Marini. Apesar de vários problemas na gravação e financiamento de tempo de estúdio e equipamento, este LP foi finalizado em Los Angeles, apenas 2 dias antes do fim do prazo da sua gravação. Este primeiro lançamento do rei de City Pop foi extremamente relevante para o género e revelou a grande maturidade musical da parte do artista, inspirando-se em jazz e funk, mas com o toque único de Tatsuro Yamashita. Continuamos com a faixa Sparkle. Até já!

Escutámos agora Sparkle, de Tatsuru Yamashita, um dos maiores marcos da carreira deste artista, pertencente ao álbum For You, de 1982. Na década de 80, no Japão, o City Pop atinge o seu auge de popularidade enquanto género musical. E este álbum marca a sua sonoridade neste período de tempo, com as influências grandes do jazz e do funk, a presença comum de algum inglês na escrita das letras e o impacto grande que teve na cultura urbana. Em 1981, Yamashita e a sua banda atuavam cada vez mais em concertos ao vivo, devido ao crescente sucesso deste artista, e este afirmou pouco tempo antes do lançamento de For You que sentia o seu sonho de fazer música sem restrições temporais ou financeiras, que remontava desde a altura em que estava no Sugar Babe, se havia concretizado. A sonoridade de músicas deste LP, como Sparkle, com o seu tom otimista e expansivo, atribuíram a Tatsuru Yamashita a conotação de Summer Song Guy, enquadrando a música deste num ambiente de verão, estética extremamente influente para o City Pop. Terminamos assim esta crónica sobre City Pop a escutar, já de seguida, Love Space, do álbum Spacey de 1977. E continuamos com a programação habitual do Narita. Então fiquem aí connosco, nos habituais 107.9 FM ou online em rook.pt. O meu nome é Luís Pereira, obrigado e um resto de boa noite.

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Dispensam apresentações, os senhores que tocaram este Halcyone são os Mono, talvez a banda mais conhecida do movimento pós-rock japonês. Continuamos nessa toada do pós-rock, agora para escutarmos os Hologram e o tema Haru, Haru a palavra japonesa para primavera, e vão estar com eles nos próximos 5 minutos. São então os Hologram.

Estes então foram os Hologram e o tema Aru. Aproximamo-nos vertiginosamente de o final do programa de hoje, aqui nos 107.9 da Rádio Universidade de Coimbra. Ainda vamos ter tempo para ouvirmos dois temas, e já a banda que segue são os New Moon e o tema Eat Ice Cream Daybreak, um tema que vem no seu EP lançado pela Zanky Records há já 25 anos. O tempo passa, mas os temas são eternos, e este Eat Ice Cream Daybreak é uma das grandes malhas dos New Moon.

Estes então foram os New Moon e o tema Eat Ice Cream Daybreak, um tema já de 2001, portanto 25 anos que esta faixa tem. Foi lançada pela Zankyo Records, uma editora que na altura lançava muitos discos de pós-rock e sonoridades vizinhas. Para terminar o Narita de hoje, já vamos quase no final do programa de hoje. Primeiro, convido-vos a visitarem o nosso blog em naritahook.blogspot.com. Depois também a ouvirem novamente este programa com a crónica que tivemos aqui sobre o pai do City Pop. E agora, para fechar o programa de hoje, temos os Nine Days Wonder. O tema chama-se Migrant, The Birds Flies Over the Passengers, um tema de 2005, também já lá vai há muito tempo, lançado pela editora Cartoon. Este tema vem num split single com o outro projeto japonês intitulado 5471, um projeto também bastante interessante. Resta-me então despedir, até para a próxima semana. Continuem sintonizados em 107.9 da Rádio Universidade de Coimbra ou então em www.ruc.pt. Ouçam muita música japonesa e sayonara.

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